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2: E equipamentos enviados pelo Brasil.
3: Um avião da FAB decolou nesta tarde do aeroporto de Guarulhos, em São Paulo, levando para a capital venezuelana 36 bombeiros de 3 estados e 6 cães de busca para ajudar no resgate, além de 12 toneladas de equipamentos, materiais de apoio e um hospital de campanha. Equipes de resgate retiram dezenas de feridos e continuam procurando vítimas. O trabalho conta com brigadas de ajuda da República Dominicana, El Salvador, México, Estados Unidos e Suíça. Entre as duas vítimas brasileiras está a modelo do Distrito Federal, Vanessa Zacarias da Silva, 44 anos. Segundo reportagem do portal G1, ela morava há cerca de 2 meses com um namorado venezuelano, sobrevivente, em La Guaira, cidade costeira a 25 quilômetros de Caracas. Classificada como zona de desastre pelo governo da Venezuela, foi uma das mais atingidas pelos 2 terremotos sequenciais de grande magnitude que devastaram o país na noite de quarta-feira. Foram os mais fortes sismos do país em mais de 100 anos, com mais de 200 réplicas registradas, segundo o Serviço Geológico dos Estados Unidos. A presidente interina Delcy Rodrigues determinou a militarização de La Guaira para garantir a segurança dos trabalhos e facilitar a distribuição de alimentos e água potável, e fez um apelo para que a população mantenha a calma. O governo da Venezuela e a ONU consideram provisório o número de mortos e feridos divulgado até agora. Como os terremotos foram fortes, as regiões atingidas são densamente povoadas e contam com pouca infraestrutura, é praticamente certo que a quantidade de vítimas seja maior. Nazaré, moradora de La Guaira, diz que vários familiares estão sob os escombros. Ela faz um apelo para a chegada de escavadeiras, porque a força humana não é suficiente.
4: Aqui se necessita máquina e todavía gente viva.
2: O presidente nacional do Partido Liberal, Valdemar Costa Neto, antecipou o retorno de uma viagem aos Estados Unidos para tentar conter a crise entre a presidente do PL Mulher, Michele Bolsonaro, e o senador e candidato à presidência, Flávio Bolsonaro. O vídeo publicado por Michele na última quarta-feira colocou em evidência o peso do voto feminino e evangélico dentro do partido.
5: Valdemar Costa Neto vai entrar em campo para reduzir a ebulição no clã Bolsonaro. O presidente do PL disse que vai se reunir com Michele Bolsonaro na próxima semana. Será uma tentativa de conciliação entre a ex-primeira-dama e o pré-candidato Flávio Bolsonaro. Valdemar antecipou o fim das férias após a presidente do PL, mulher, publicar vídeos em que afirma ter sido maltratada e humilhada pelo senador. Entrevistado pela Rádio Gaúcha antes de embarcar para o Brasil, ele classificou a situação como muito séria.
6: O que ela fez pelo PL Mulher no Brasil não tem preço. Eu tenho que conversar com a Michele chegando e com o Flávio. Nós temos que acertar isso aí. Porque se não acertar isso aí, nós já vamos sair perdendo em casa.
5: Ao falar do capital político de Michele Bolsonaro, Valdemar também mencionou o ex-presidente Jair Bolsonaro.
6: Se nós não nos entendemos, nós perdemos a eleição e quem vai pagar é o Bolsonaro.
5: Com os vídeos, Michele atinge a pré-candidatura de Flávio Bolsonaro, junto a eleitores com quem ele já vinha perdendo espaço, as mulheres e os evangélicos.
7: O eleitorado feminino já votava menos nos candidatos da ultradireita e no bolsonarismo em particular, e o Flávio não conseguiria muito facilmente se livrar disso. Tudo que já era difícil ficou pior com esse tipo de crítica que ela fez. Até porque ela coloca muito claramente, né, que um dos problemas que está posto ali é a pouca importância que o Flávio e seus aliados têm dado às candidaturas mulheres, né, a candidaturas de mulheres que são candidaturas vinculadas à própria ação da Michelle, seja no PL Mulher, seja, enfim, em outras articulações que porventura ela puder vir a fazer.
5: Nesta sexta-feira, Michelle, sem citar nomes, publicou numa rede social o versículo bíblico que diz: a falsa testemunha não ficará impune, e o que profere mentiras perecerá. Horas mais tarde, a esposa de Flávio, Fernanda Bolsonaro, também publicou um provérbio que menciona: língua mentirosa, coração que trama projetos perversos, testemunha falsa que profere mentiras e semeia contendas entre irmãos. Um episódio foi parar nas páginas do Financial Times, o principal jornal britânico de economia, destacou que a esposa de Jair Bolsonaro acusa o enteado de punhalada pelas costas em disputa eleitoral e apontou os vídeos de Michelle como mais um revés para a campanha de Flávio Bolsonaro.
7: Para ter certeza do impacto dessa discussão pública, né, entre a Michelle e o Flávio, a gente precisa primeiro ver o que as próximas pesquisas vão mostrar. Me parece provável que ele vai ter sim um novo desgaste.
2: As investigações sobre o financiamento do filme Dark Horse devem render 13 inquéritos na Polícia Federal. O ex-dono do Banco Master, Daniel Vorcaro, que é apontado como o principal patrocinador do longa sobre a vida de Jair Bolsonaro, passou a primeira noite no presídio da Papudinha, em Brasília.
8: A agenda nova do governo.
9: Depois de ter duas propostas de delação premiada negadas pela Polícia Federal e a Procuradoria-Geral da República, o banqueiro Daniel Vorcaro está cumprindo prisão preventiva no batalhão da Polícia Militar do Distrito Federal, conhecida como Papudinha, desde o começo da noite de ontem. A transferência dele foi determinada pelo ministro do Supremo Tribunal Federal, André Mendonça, relator do caso Master.
10: Uma vez que não existe mais a possibilidade dele firmar o acordo de colaboração premiada, não existe mais motivos para que ele permaneça custodiado nesse local, né? De forma que a remessa dele para a Papudinha é o ideal, porque lá é um local específico para custódia e ele pode garantir a segurança e ele tem a estrutura física necessária para fazer essa custódia.
9: A Polícia Federal vai apurar o financiamento da cinebiografia de Jair Bolsonaro. Nos próximos dias, 3 inquéritos sobre o filme Dark Horse devem ser abertos. Um sobre os 61 milhões de reais doados por Daniel Vorcaro para o filme. Outro sobre a suspeita desses recursos terem sido usados para bancar Eduardo Bolsonaro nos Estados Unidos. E o último sobre o possível desvio de emendas parlamentares para a produtora do longa. O presidente do STF, Edson Fachin, designou o ministro André Mendonça como relator do processo sobre o patrocínio do filme. Mas o autor da queixa-crime sobre o Dark Horse, o deputado federal Lindbergh Farias, do PT do Rio de Janeiro, apresentou um agravo regimental questionando a decisão.
11: Qual a tese que eu defendo? Flávio Bolsonaro e o Jair Bolsonaro têm que ter como relator Alexandre Moraes nesse mesmo crime. Porque eles foram atrás do dinheiro. Eles financiaram e ajudaram e estavam juntos naquela campanha do Eduardo Bolsonaro contra o Brasil, contra as instituições.
2: Nós procuramos as defesas de Flávio Bolsonaro, Eduardo Bolsonaro e Jair Bolsonaro, mas não tivemos resposta. Hora dos gols da Copa do Mundo. A poderosa França goleou a Noruega com um show de Dembélé. Dembélé recebeu o lançamento de Mbappé, driblou e chutou com precisão. 1-0 França. Dembélé tirou da zaga e fez golaço de fora da área. 2-0. Os noruegueses descontaram logo na sequência com Asgard. Mas a estrela de Dembélé voltou a brilhar. O jogador cortou a marcação e completou. 3-1. E Doué, no finalzinho, completou a goleada. França 4, Noruega 1. Os franceses avançaram na primeira colocação. E os noruegueses, que ficaram em segundo, enfrentam a Costa do Marfim na próxima terça-feira. O terceiro lugar do grupo ficou com o Senegal, que goleou o Iraque. Sek cabeceou e Diarra resvalou na bola. 1-0. A defesa iraquiana bobeou. Camara roubou a bola e tocou para Sar ampliar. 2-0. Na sequência, Pepe Gueye marcou duas vezes. Primeiro com um golaço de fora da área. e depois com outro chute forte. No fim do jogo, Ndiaye carregou a bola com liberdade e aproveitou para fechar a conta. Senegal 5, Iraque 0. A Holanda garantiu a primeira posição do Grupo F ao derrotar a Tunísia. Dumfries chutou cruzado, Skiri fez contra, 1 a 0. Depois de cobrança de falta, Van Dijk ajeita de cabeça para Brobbey ampliar para os holandeses. Na segunda etapa, a Tunísia diminuiu com Mastouri. Van Rijk aproveitou o escanteio fechado e cabeceou com força. A bola ainda desviou em Slimani. Final, Holanda 3, Tunísia 1. Os holandeses vão enfrentar o Marrocos na próxima fase. No outro jogo do Grupo F, o Japão enfrentou a Suécia. Doan acertou um belo passe para Maeda marcar para os japoneses, 1 a 0. O empate sueco veio com um golaço de Elanga. Final, Japão 1, Suécia também 1. O Japão vai enfrentar o Brasil nos 16avos na próxima segunda-feira. Veja a seguir, esporte é o tema de hoje da cobertura especial das eleições 2026. Você vai ver que o futebol de base que nasce nas comunidades, nas periferias, nas escolinhas, nos grandes clubes ou nos projetos sociais dos governos precisa cada vez mais de estrutura e de investimento. A gente volta já.

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6: O Jornal da Cultura está de volta com mais uma edição da cobertura especial das eleições deste ano. Todas as sextas-feiras estamos discutindo temas que estarão em pauta na campanha e nos planos de governo dos candidatos. Nossa missão como emissora pública é discutir políticas de Estado e ajudar o eleitor a votar em candidatos que tiverem as melhores propostas. Para isso, trazemos para a bancada especialistas que nos ajudam na radiografia dos assuntos e indicam possíveis caminhos para a solução dos problemas. E no embalo da Copa do Mundo, nosso tema hoje, claro, é o esporte. Para discutir como o Brasil está preparando os futuros atletas, os projetos de inclusão e a presença feminina nos campos, recebemos hoje a Marina Penteado Gusson, que é presidente da Associação Brasileira de Psicologia do Esporte, e o Marcelo Laguna, que é jornalista do blog Laguna Olímpico e da newsletter Zona Mista. Boa noite, sejam bem-vindos.
7: Boa noite.
6: O sucesso do nosso futebol depende do preparo das novas gerações de jogadores. Os verdadeiros talentos surgem nos times de comunidades, nas periferias, nas escolinhas dos grandes clubes, nos projetos sociais dos governos ou nos campinhos de futebol de várzea. Uma atividade que precisa cada vez mais de estrutura e de investimento.

0: Futebol do 15 de Pirituba, na Zona Oeste de São Paulo, reúne 5 vezes por semana 320 garotos dos 5 aos 17 anos para as aulas de futebol. Aqui, eles também têm à disposição uma academia onde fazem os treinos físicos. Tudo isso de olho no futuro.
1: Ah, minha vontade é de virar um jogador profissional e ajudar minha família.
2: Quero me tornar um ótimo jogador também, ficar famoso e ganhar dinheiro.
3: Uma vida boa, que nem os jogadores que a gente vê na televisão.
0: Para que esses sonhos virem realidade, o suporte é feito por 8 profissionais. São educadores físicos, nutricionista e até psicólogo. Tudo bancado por mensalidades de quem pode pagar e de parcerias.
4: Tem a mensalidade, tem um porcentagem que é bolsista, meia bolsa. Tem o apoio de alguns comerciantes que sempre apoiam pra gente entrar num campeonato, fazer um uniforme, lavar um uniforme, fazer uma viagem com os meninos. Então a gente vai trabalhando, batendo na porta de todo mundo aí para as coisas acontecerem.
0: Apesar do foco em inclusão social e cidadania, as escolinhas das periferias ainda são o principal radar de olheiros, devido à alta competitividade do futebol de rua que esses jovens trazem consigo.
4: O foco principal é social, tirar os meninos da rua, trazer eles para dentro do campo, tirar um pouquinho das telas, né, que os pais pedem bastante, e fazer um trabalho paralelo com a escola, né, onde eles estudam. E os meninos que têm talento, a gente acaba encaminhando para clubes.
0: Em São Paulo, o projeto Clube Escola atende 2.300 crianças de 4 a 17 anos em 19 centros esportivos espalhados pela cidade. Aqui, a prefeitura oferece todo o material de apoio e qualquer criança pode participar no contraturno escolar.
5: Lógico, se surgir um destaque, a gente pode até indicar para algum clube, mas a gente não dá muito valor a essa questão, e sim a questão educacional, ética, postura, disciplina. A nossa maior preocupação é que realmente a gente esteja formando cidadão.
0: Um dos alunos é o Clay. Ele é haitiano e veio morar no Brasil há 3 anos com a mãe e 2 irmãos pequenos.
6: Na rua tem bandido, acho que tem ladrão, tem muito, tem tudo. É bom pra ficar aqui pra aprender uma coisa pra amanhã, ter o futuro, né? Mesmo, porque eu quero jogador, meu pastor é jogador.
0: Os tradicionais campeonatos de várzea ainda se mantêm como um grande celeiro de olheiros. Nos últimos anos, a Várzea Paulista se profissionalizou, movimentando patrocinadores, transmissões ao vivo e premiações altas. A Taça Paulistana de Futebol Amador 2026 reúne 96 equipes e mais de 2.000 jogadores maiores de 18 anos. Ela tem apoio da Lei Paulista de Incentivo ao Esporte, que direciona recursos de ICMS para entidades sem fins lucrativos e prefeituras.
7: Hoje o jogador, para ser descoberto, né, o talento, precisa de uma rede de apoio muito grande. Não só o apoio da família, mas tem que ter um empresário, um time que banque as despesas não só do atleta, mas da família também. Por isso que é cada vez mais difícil novos talentos aparecerem.
0: Um estudo da Universidade Federal de Viçosa aponta que 75% dos jogadores e jogadoras de alto nível do futebol brasileiro vieram apenas de 6 estados. São Paulo, Rio Grande do Sul, Minas Gerais, Rio de Janeiro, Paraná e Bahia. Justamente os que têm estrutura e investimento na área acima da média nacional.
8: Se ele não tiver uma estrutura esportiva e de apoio, tanto das autarquias como das instituições esportivas, esse talento ele não vai sendo atualizado ao longo do tempo, e aí ele perde uma oportunidade de avançar na sua carreira e chegar ao mais alto nível.
0: Outra fonte de talento são as escolas licenciadas pelos grandes clubes. Elas servem como peneira direta para as categorias de base oficiais. Aqui, não há participação do poder público. O pagamento de mensalidades caras garante estrutura de ponta. A modalidade não se limita apenas a clubes nacionais. O PSG da França, por exemplo, mantém uma academia de futebol para jovens talentos na capital paulista, que pagam a partir de R$402 por mês.
9: Tendo um suporte como um todo, isso é um diferencial hoje muito grande para o atleta, né? E por isso que os clubes investem bastante na estrutura.
0: O que todos os atletas das escolas de futebol espalhadas pelo país sonham é chegar até aqui e ter a oportunidade de mostrar o seu talento em um time grande. Esses meninos fazem parte de um grupo de 101 jovens que vão participar no mês que vem de um torneio na Espanha. 38 vieram das escolas oficiais do Palmeiras, os demais de escolas de outros clubes.
10: Eles se inscreveram em seletivas ao longo da temporada. A gente vê alunos que tenham potencial para fazer uma segunda fase diretamente nas categorias de base. E aí a categoria de base, que é um outro departamento, fica responsável por essa avaliação mais fina.
0: Arthur, da categoria sub-10, sabe que está onde milhares de jovens gostariam e diz que vai desfrutar dessa oportunidade que pode ser única.
11: Estou muito ansioso. Eu acho que vai ser uma experiência muito da hora para eu ir lá para Espanha e fazer um monte de gol.
0: Um detalhe, os custos da viagem serão pagos pela família de cada jovem. É o caso do Vinícius. Os pais dele trabalham em um supermercado e vão comprometer parte do orçamento nos próximos meses para dar um jeito para bancar o sonho deles e do filho.
12: Primeira coisa que eu vou fazer é dar uma casa para minha mãe.
13: O Laguna Esporte no Brasil, no caso o futebol, é um caso à parte, né? Tem sempre essa pretensão de profissionalização, de ganhar dinheiro, mas enfim, deixando isso um pouquinho de lado, a gente podia ter mais craques do futebol masculino se houvesse mais políticas públicas pelo país?
14: Bom, se tivesse interesse dos governos, dos poderes em investir em políticas públicas no esporte, no caso do futebol, sim. O problema é que o futebol, ele tem um ecossistema próprio, normalmente voltado para a exportação de talentos. Isso a gente vê até pelos depoimentos dos meninos. O sonho de quase todos, o que é? Conseguir um contrato, jogar num clube grande e de lá talvez ir para o exterior. Normalmente é isso. Para você fazer uma política pública, talvez tenha que se voltar para as categorias de várzea, futebol, nas comunidades. Esse eu acho que teria que ser um investimento mais propício.
13: Que aí seria futebol para todos, né? Não só para quem pode pagar, para famílias que têm dinheiro ali para investir em viagens, né?
14: Por exemplo, uma família que vai investir metade do orçamento dela para bancar o sonho do filho, que pode dar ou não certo. Tem essa questão também. É uma aposta no futuro. Pode ser que não dê certo. Agora, uma aposta num programa mais amplo, onde você possa abrir oportunidade para mais garotos, para mais pessoas poderem praticar, mas isso tem que ser um trabalho a mais a longo prazo. Eu não vejo isso, não vejo há muito tempo. O que o futebol realmente, ele vive voltado para jogar os talentos no exterior.
13: É quase uma commodity, né?
14: A gente fala que o Brasil é exportador de pé de obra. Eu acho que, infelizmente, e não é de hoje, sabe, Rita? Há muitos anos o futebol brasileiro vive dessa condição de exportar talentos, infelizmente. Cada vez mais os jogadores vão muito cedo para o exterior.
13: Então pode haver casos de meninos muito bons de bola, né, aí nos rincões do Brasil, que talvez não tenham a oportunidade de mostrar o que sabem nem o talento que têm.
14: A gente pode, com certeza, muitos talentos acabam se perdendo. Porque não tiveram oportunidade de aparecer por um campeonato, num clube. São várias possibilidades que acabam se perdendo ao longo do tempo.
13: Isso vale para todos os esportes.
14: Sim,
13: a gente vai falar.
14: Estamos falando agora
13: do futebol, mas vamos falar sobre isso.
14: Exatamente.
13: Ô Marina, a gente, eu digo o senso comum, né, tende a acreditar que o esporte, para valer a pena, tem que ser aquele que leva a medalha, que leva o troféu, o campeonato, a vitória. Mas o esporte, qualquer esporte, independentemente, né, não só o futebol, ele é muito mais que isso, né? Quais são as oportunidades que ele pode trazer para a vida dos jovens, dos adolescentes e até dos adultos?
15: Ótimo ponto, Rita. Porque quando a gente olha para o esporte e só vê a oportunidade de ganhar, com certeza fica só para metade, né? Porque em qualquer competição, no mínimo um ganha e um perde. Mas quando a gente expande esse olhar e percebe que, principalmente quando a gente pensa em crianças e adolescentes, essa vivência, essa experiência, que é uma experiência cognitiva, física, psicológica, social, ela é muito completa. Então ela pode ser um extremo facilitador de um desenvolvimento mais desejado dessa criança, desse adolescente, se for mediado por um profissional que tenha isso enquanto uma intencionalidade dele na intervenção. E aí é que está a diferença, né? O profissional qualificado que vê o desenvolvimento integral daquele indivíduo enquanto objetivo. Ganhar ou perder está sim presente, a gente não vai negar a característica competitiva das modalidades, mas deixa de ser um único objetivo e um único indicador de se o trabalho está tendo o objetivo atingido ou não. Porque as crianças copiam o discurso dos adultos. Então, quando elas entendem que o mundo em volta só vai enxergar valor no que elas estão fazendo se elas ganharem, isso faz com que elas também não entendam valioso coisas que a elas são importantes. Mas peraí, meu pai, meu treinador está dizendo de outras coisas. Para mim, eu venho aqui porque eu adoro conviver com meus colegas, eu me sinto pertencente, a gente se diverte. Mas todo mundo está dizendo que só vale se a gente ganhar. Então é como se ele fosse gradualmente aprendendo que aquilo não tem tanto valor, que só vale ganhar. Assim como o contrário. Se eu tenho alguém mediando, dizendo do contrário, e ele fica muito frustrado, porque ele se chateia quando ele perde, mas alguém vem e diz desses outros valores, ajuda essa criança a expandir esse olhar.
16: E no próximo bloco, o tema vai ser o futebol feminino. Você vai ver que o número de escolas e de projetos sociais para a formação de jogadoras ainda é pequeno. A gente volta já.

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0: O futebol feminino vive um grande momento de expectativa e ascensão. O país onde elas já foram proibidas de jogar vai sediar no ano que vem a Copa do Mundo Feminina de Futebol. Acostumadas a enfrentar barreiras e preconceitos, muitas meninas vivem hoje uma outra realidade e o sonho de se tornar a próxima Marta da Seleção Brasileira de Futebol.
1: Futebol pra mim é minha vida, porque se não fosse futebol, não sei quem seria de mim.
2: Eu gostaria de jogar na Seleção Brasileira.
3: Em Busca de uma Estrela é o nome do projeto social que a Rafaela e a Maria Luísa, ambas com 11 anos de idade, fazem parte. Para jogar nesse time, as pré-adolescentes disputaram as vagas com outras jogadoras em uma peneira. A rotina é puxada, é preciso conciliar a escola com os treinos. Todas querem ter uma chance de um dia jogar num clube grande. Em outro campo, Nina e Larissa vivem o mesmo sonho e enfrentam com coragem o preconceito no país do futebol masculino.
4: Sempre vão te olhar torto, nunca sempre vão te achar que você é pior, tipo, com os goleiros de ser mulher. E sempre vão te, tipo, nunca vão te levar em tanta consideração quanto os goleiros.
5: Ah, ela não sabe chutar, ela não sabe jogar, ela não corre. É coisas assim que os meninos acham que a gente não são, que a gente não é capaz, mas eu acho que a gente é.
3: Desde 2019, todos os classificados na Série A do Brasileirão são obrigados a manter um time de futebol feminino, adulto e de base para se enquadrar no licenciamento de clubes da Confederação Brasileira de Futebol. A lei foi criada 40 anos depois que a modalidade feminina deixou de ser proibida no país. As brasileiras foram vetadas do futebol em 1941. Um ano antes da proibição, uma partida feminina, aqui no estádio do Pacaembu, ganhou projeção nacional e incomodou muitas autoridades. O evento foi chamado de calamidade prestes a desabar na juventude feminina do Brasil. A pressão funcionou. Elas foram proibidas de jogar no governo de Getúlio Vargas com a desculpa de que o futebol era violento e prejudicava a maternidade. As mulheres só voltaram oficialmente aos campos 38 anos depois, em 1979.
6: Culturalmente, existe

0: em que Marilza Martins da Silva marcou o primeiro gol da história da seleção brasileira em 1988. Como homenagem, ganhou o apelido de Pelezinha, mas sem as regalias do rei do futebol.
1: A gente não tinha salário, a gente não tinha nada, a gente só tinha a cara e a coragem. Então o preconceito que a gente sentia na pele era muito, muito doloroso.
0: Quase quatro décadas depois do jogo pioneiro da seleção de 88, metade das atletas da categoria adulta ainda não recebe salário. Apenas 2 em cada 10 profissionais da modalidade têm vínculo empregatício. Menos de 5% têm contrato temporário e 70% precisam fazer dupla jornada para complementar a renda. Há um ano do início da Copa do Mundo Feminina, um concerto no Teatro Municipal do Rio de Janeiro marcou a contagem regressiva para o evento. O Cristo Redentor também ganhou as cores da bandeira nacional. Para a jogadora do São Paulo, Duda Serrana, a Copa no Brasil no ano que vem é vista como uma oportunidade para não só atrair a atenção de investidores para a modalidade, como para desenvolvê-la desde a base até a profissional.
2: A gente torce para que, né, muitas marcas, muitas empresas, muitas pessoas voltem os olhos para isso, porque acho que é um momento muito especial. Principalmente se o Brasil, né, conseguir chegar nas fases finais, né, a gente espera, a gente torce muito.
0: A coordenadora de seleções femininas na Confederação Brasileira de Futebol acredita que a Copa pode ser um divisor para a modalidade.
3: Hoje o cenário do futebol feminino dentro do nosso país está em uma crescente, né? Nesses últimos anos a gente viu uma melhora na visibilidade, na competição, no calendário, que isso importa bastante, nas categorias de base. E eu acredito sim que a gente consiga, em 2027, deixar um grande legado, deixar a continuidade da modalidade e a projeção e o crescimento.
0: 6 vezes eleita a melhor jogadora do mundo pela FIFA.
4: Oh my God.
0: Marta Vieira da Silva, conhecida como a rainha do futebol, continua referência e peça-chave nos planos da equipe nacional para a Copa. Apesar de ser considerada uma das melhores jogadoras da história, ela ainda recebe muito menos em comparação aos valores pagos no futebol masculino. Um levantamento do jornal esportivo espanhol Marca, realizado em 2023, apontava que ela ganhava 125 vezes menos do que o Neymar, na época em que o jogador atuava no Paris Saint-Germain.
5: As duas modalidades, elas nunca vão correr juntas. E pensar o acesso, seja de meninas, adolescentes ou de mulheres adultas, à experiência de praticar atividade física e, por vezes, até o futebol, inclusive podendo sonhar o futebol como uma experiência profissionalizante de alto rendimento. Então, tudo isso é, no mínimo, revolucionário, né? Porque ele não se trata exclusivamente ao ambiente esportivo, mas ele trata de um exercício de liberdade e de humanização das mulheres, nesse caso, com muita força no Brasil.
0: E quem vem com força por aí é a nova geração. Rafaela sabe onde quer chegar com as jogadas.
6: Conseguir um título.
7: Qual?
6: Ah, uma Copa do Mundo, né?
7: E por quê?
6: Ah, pra deixar marcado na história.
7: Que linda, né? Ô Marina, a reportagem mostra meninas de 11 anos sonhando em ser Marta, sonhando em se realizar no futebol e tendo muita consciência do preconceito que, né, especificamente nesse esporte está muito presente, né? Qual que é o impacto disso na autoestima? Muita coisa já mudou, né? Há 20 anos isso não era nem possível. Muita coisa já mudou, mas que impacto isso tem na autoestima e até na permanência dessas meninas no esporte?
8: Muito, né, Rita? Porque é como se as pessoas não tivessem sonhado ela nessa condição, né? E esse olhar do outro que reprova, ele também é um olhar que exige que eu vá contra o que está sendo esperado de mim muitas das vezes. Então você tem que ter muita autenticidade, muita resiliência, muita força contra uma força que te vem contra, né? Então, pensando de novo, a idade das meninas, como elas falaram, novas, né? Crianças, adolescentes, ter tudo isso enquanto uma ação exige muito apoio da família, muito apoio de quem está mais perto para que elas se

0: Brasil, então, melhor ainda, porque fica realmente muito perto. O Brasil vai vivenciar isso, né? E a política pública, ela vai ser importante para justamente garantir espaços, né? Garantir que esse direito que ela tem seja de fato vivenciado, seja oportunizado a ela. Porque muitas meninas demoram até a oportunidade de entender que existe um futebol só de mulheres. Isso faz com que ela entenda onde é que eu estou, qual é o meu lugar. Então, que isso possa vir do Estado, na política pública, enquanto uma garantia para que essa experiência desses indivíduos possa acontecer espelhada num grande evento.
1: Laguna, a gente está falando de eleições, né? Uhum. O que as pessoas que estão assistindo a gente, que falam, caramba, isso é importante... o meu voto pode fazer algo pelo esporte, algo pelas meninas. O que elas têm que levar em consideração na hora de olhar ali o plano de governo do candidato, tanto do executivo quanto do legislativo?
2: Eu acho que, principalmente, Rita, é ver se os candidatos estão realmente preocupados com o esporte. Porque algo que ocorre há muito tempo é... que o político relega o esporte a terceiro plano. Eles não estão preocupados com o esporte.
1: É como se fosse algo menor.
2: Totalmente. Eles se preocupam com o esporte quando há exatamente uma oportunidade de ele faturar politicamente para ter algum ganho eleitoral de imagem, para que ele... Aí sim, há um investimento, há algum tipo de apoio. Por exemplo, vamos ter a Copa do Mundo, né? Essa com certeza é uma oportunidade de ouro para que todas as esferas de poder possam investir nesse evento. São vários estados, são 12 estados que vão receber os jogos. Então eu estava pensando agora, estava ouvindo vocês comentando, uma política pública fácil de resolver e que os governos, tanto os governos locais quanto o governo federal, pode discutir com a FIFA, é reservar uma cota de ingressos para distribuição nas escolas para as meninas verem as partidas. Por exemplo, porque a gente sabe que os ingressos não vão ser baratos. A gente vê agora como foi essa situação na Copa do Mundo masculina que está acontecendo nos Estados Unidos, na América do Norte. Por que não fazer a mesma coisa no Brasil? Eu acho que era um ponto de atenção que os candidatos poderiam se preocupar. Não sei se vão fazer, duvido muito. Mas seria algo importante para que eles se preocupassem. E isso sim seria uma política pública fácil de se fazer. A gente não está aqui pensando algo a longo prazo, que seria o ideal. Porque a situação delas é muito parecida com a dos meninos também. O universo feminino, nesse ponto do futebol, é muito semelhante ao dos meninos. Embora seja mais restrito, né? A exportação é menor. Mas também elas, você vê, pelos depoimentos, elas também sonham em ir para um clube grande, conseguir um contrato bom, né? Também tem isso também.
1: No próximo bloco, o tema é esporte olímpico. Você vai ver que faltam investimentos e políticas públicas para transformar o Brasil num país de excelência esportiva. A gente volta já.

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4: O Brasil disputa Olimpíadas desde 1920 nos Jogos da Antuérpia. E foi lá que ganhou a primeira medalha de ouro no tiro esportivo com Guilherme Paraense. Desde então conquistou muitos pódios, mas o país ainda não é uma potência olímpica. Há muito que melhorar, principalmente na formação dos atletas. Falta apoio financeiro, muitos sonham com o Olimpo, mas poucos chegam lá.
5: Gostei muito de ganhar o terceiro lugar e eu tenho várias medalhas.
6: Eu acho que a receita pra gente formar um campeão, pra mim, é essa união que a gente tem feito aqui no Brasileirinho.
7: A receita pra se formar um campeão não é simples.
6: Nossa, eu acho que se tivesse receita a gente saía copiando, né?
7: Leva tempo, é preciso iniciar cedo. Ainda quando as mãozinhas parecem pequenas para elevar o peso de um corpo inteiro. Os pés miúdos sobre a trave.
8: Tem que treinar muito. Treinar bastante. Tem que ter força.
7: Ser atleta é o sonho de 42% dos brasileiros. O que impede é a falta de dinheiro. 74% dos esportistas não contaram com nenhum apoio financeiro na infância. A Ana nem sabia que podia sonhar.
9: Assim que a mulher teve, minha irmã gêmea, a gente tava na caixinha de sapato, na rua, levaram a gente pra FEBEM, fui criada na FEBEM 16 anos. Morei na rua, passei 3 vezes a tentativa de estupro. Mas sabe como eu consegui ver, como eu conheci o esporte? A gente tava na 7 de abril, meus amigos, lá perto do Teatro Municipal e tinha uma cartinha, loja, escrito MAP. Aí a gente toda vez dormia lá, com cobertor e cheirando cola. Aí um dia tava passando um filme, aí eu falei, olha que legal, todo mundo tá correndo, eu acho que eu posso começar a correr.
7: E foi por causa do esporte que ela saiu das ruas e abandonou as drogas. Representou o Brasil em provas em 15 países e até na Olimpíada de 2016, quando correu com a tocha olímpica.
9: A corrida para mim significa tudo, porque não vou nem parar. Enquanto eu estiver viva, eu vou correr.
7: Fazer do esporte carreira é o sonho maior de 46% dos brasileiros das classes D e E. E muitas vezes é preciso virar a vida de cabeça para baixo para chegar lá.
10: Muitas dessas pessoas, né, desses pais que trazem os filhos, então têm o sonho de se tornar atleta.
7: Para o pontapé inicial, ou para quem já é profissional, a ajuda financeira conta muito. 11.214 atletas olímpicos e paralímpicos foram contemplados com o Bolsa Atleta Federal em 2026 em todo o país. Os 4 programas que financiam esportes olímpicos no Brasil receberam R$200 milhões em recursos este ano. Em São Paulo, o Centro Olímpico é endereço para o desenvolvimento de mais de 1.300 atletas a partir dos 4 anos. Aqui todos têm treinamento especializado, acompanhamento psicológico e lanche balanceado. Na última peneira, 18 mil candidatos se inscreveram para 500 vagas. Para estar aqui, Pedro fez a rotina dar muitas voltas. Mudou de escola, de local de treinamento. Valeu a pena?
11: Eu fiquei em segundo lugar nos Jogos Pan-Americanos lá no Paraguai, no individual geral, que são a somatória de todos os aparelhos. E e primeiro de cavalo, que é esse aparelho aqui, meu favorito.
7: Valentina tem coreografados nos pés os primeiros passos do caminho e na cabeça os exemplos a serem seguidos.
5: A Daiane dos Santos e a Rebeca Andrade.
12: O tempo vivido em cada barra, em cada solo, em cada campo, em cada quadra ensina muito. É no esporte praticado na infância que se formam as bases para os campeões olímpicos do futuro. Além de força e técnica, é preciso treinar disciplina, persistência, foco, trabalho em equipe. O que parece brincadeira hoje pode ser a chance de medalha amanhã. O momento em que um atleta torna-se também referência para as novas gerações e inspiração para um país inteiro.
7: Daiane dos Santos é nome de campeã mundial que batizou até Movimento da Ginástica, dos Santos. Um exemplo de atleta do Brasil para o mundo e um exemplo de cidadã também. Ela criou o projeto Brasileirinhos, que oferece formação esportiva em várias modalidades para 450 crianças na capital paulista e em Campinas.
13: Ao benefício de políticas públicas, como a Lei de Incentivo ao Esporte, que deu hoje, sim, a realidade para a gente poder ter cada vez mais projetos sociais, né? Através do imposto de renda das empresas. Muito legal a gente poder observar e refletir em quem será que é esse candidato, que eu vou colocar algo que é tão importante, que é o meu voto ali na urna, para quem sabe lá na frente ele me devolver ali aquele voto de confiança que eu coloquei nele.
7: Na receita do esporte olímpico, quando é dada a largada, o jogo começou há tempos. Nos treinos, na insistente repetição de cada lance, o resultado pode ser o pódio. Ao longo de 100 anos de nossa participação em Olimpíadas, os atletas do país conquistaram 40 medalhas de ouro, 49 de prata e 81 de bronze. Poderiam ser bem mais.
13: Não tem como a gente começar uma corrida com alguém começando a correr lá do fundo e outro da metade da pista, né? Não é igual, né? O que eu desejo para o Brasil é que a gente possa ter mais equidade. Equidade de oportunidades, equidade de valorização, equidade de tempo, sabe? De amor, de tantas coisas, assim, que eu desejo. E eu acho que essa palavra, ela é tão poderosa, sabe? Porque a gente está ali levando todo mundo realmente na mesma... no mesmo ponto de partida, para que a gente possa ter o mesmo ponto também de chegada junto.

0: A gente vê que a Daiane não parou de ser campeã, né?
1: Não. esse projeto dela é uma coisa sensacional.
0: É, para a gente ter campeões olímpicos, para a gente ter não só na ginástica, mas em todas as modalidades, né? A gente tem que oferecer o quê? Esporte para todos?
1: É, esse seria o básico, né, Rita? Agora, isso é um trabalho que, por exemplo, você tem que ver, você quer formar atleta, campeão, ou você quer dar esporte para todos? Isso é uma discussão que tem que partir, a gente tem que partir dessa discussão.
0: Mas não é uma consequência? Você oferecer para todos, você vai encontrar nesse meio os campeões?
1: Da quantidade, você vai tirar a qualidade, né? Mas isso, a gente tem que trabalhar com a nossa realidade. A realidade do Brasil qual é? Você tem uma boa estrutura para esporte de alto rendimento. Hoje, eu diria que o Brasil está bem coberto nesse sentido, através do COB. O COB tem bons programas para isso. O governo federal dá um Bolsa Atleta, tem programas estaduais, outros estados têm programas de apoio aos atletas. A gente viu também na própria reportagem o belo trabalho que o Centro Olímpico faz também de formação. Mas esses são trabalhos pontuais. Para você fazer um trabalho de formação de base mesmo, isso depende de muito investimento, que isso vai de anos. O trabalho, por exemplo, da Daiane, você vê, é um trabalho de uma iniciativa de uma pessoa que é baseado num projeto de lei de incentivo, que é com desconto de imposto de renda, que ela vai minerando através das empresas, quer dizer, um trabalho de formiguinha. Uhum. E como ela, outras entidades ou outras pessoas,
0: outros atletas inclusive,
1: fazem isso, a mesma coisa. Mas é muito pouco para se formar um grande número de campeões. Eu já ouvi falar que, por exemplo, você depende de três ou quatro gerações. Então, a gente tá falando de 12 a 16 anos. São quatro ciclos olímpicos para você formar um atleta em condições de ser campeão olímpico. É muita coisa.
0: Então, devia ser uma política de Estado, não política de governo. Algo que permaneça independentemente de quem esteja no governo.
1: Eu acho até que o Brasil perdeu uma oportunidade de ouro na Olimpíada. De se fazer um investimento da Olimpíada do Rio, né? Que eu tô me referindo. De continuar o investimento que foi feito pensando quando o Brasil recebeu os Jogos, mas foi cortado depois, logo depois que o Brasil acabou a Olimpíada, esqueceu-se disso, houve legado que foi largado e por aí vai.
0: Marina, esporte é direito? É assim que o eleitor precisa encarar o esporte?
2: Com certeza, né? E lutar por esse direito, porque direito ele é. Mas a gente precisa justamente de que atentar, como a própria Daiane disse, nesse poder do voto, que esse eleitor escolha alguém que veja a importância de fazer esse direito valer. Como o próprio Marcelo falou, a importância de que eu ou qualquer um ache um lugar para praticar, eu mesma, os filhos, os pais, porque é direito e é direito de todos, não é só das crianças que têm a possibilidade de um dia vir a ser um atleta olímpico, é um direito de todo cidadão brasileiro. E onde é que a gente tem essa possibilidade de exercer esse direito hoje? É fácil achar? Pois é, então aí tem uma chave importante. Nós precisamos pensar, ao escolher o nosso candidato, quem, como o Marcelo falou, está olhando e dando importância ao esporte, que é mais do que só uma prática para ter um corpo campeão ou por estética. A mover, né, as práticas corporais, elas são importantes na constituição de quem somos, na relação que temos com o nosso próprio corpo, nesse ser no mundo. Então, evita também uma série de outros problemas para frente, o sedentarismo e todos os desdobramentos disso. Então, como é que é poder olhar esse esporte para muito além da alta performance, entendendo esse primeiras práticas, primeiro contato com o meu corpo, depois posso vir a estar numa modalidade e competir e continuar, ou escolher não continuar, posso vir aí para alto rendimento e um dia também essa carreira termina e eu tenho um pós-carreira, ou eu posso ficar aqui sem necessariamente competir altas competições, mas que isso também tem um valor e uma importância na formação das pessoas, na relação com o próprio corpo delas e na saúde coletiva.
0: Bom, eu agradeço a presença da Maria Penteado Gusson, presidente da Associação Brasileira de Psicologia do Esporte, e do Marcelo Laguna, jornalista do blog Laguna Olímpico e da newsletter Zona Mista. Muito obrigada. Obrigado. Foi um prazer recebê-los. A gente termina essa edição com uma homenagem a Gilberto Gil, que hoje completa 84 anos. Imortal da Academia Brasileira.

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3: É muito bom contar com a sua companhia todas as noites. Aqui a gente ouve boa música, a gente fala da vida, a gente compartilha ideias e a gente, na verdade, só reconhece no outro aquilo que tem dentro da gente. Se os nossos olhos forem bons, todo o nosso corpo também será. Procure enxergar o que há de bom no outro e você com certeza encontrará em você muitas qualidades. Para começar mais uma sequência, Robbie Williams, Feel.

Marília Mendonça marca presença no Slow Alô Porteiro. Um beijo para o Fernando, final do telefone 9004. Ana, sou um motorista e não perco o Slow. Boa semana. Para você também, Fernando. Muito obrigada pela participação. Carlinhos, Ana Paula, adoro a sua programação. Gostaria de ouvir Placa Luminosa. Anotado o seu pedido, Carlinhos. Um beijo. E o Leomar, Aninha, gostaria de lembrar que precisamos fazer algo pelos nossos irmãos no Rio Grande do Sul. Verdade, Leomar. Muito obrigada pela sua participação. Procure um posto de coleta, uma igreja, algum lugar que você possa deixar a sua doação.

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1: 10:25.
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Aqui no Slow, sempre às terças e quintas, tem o quadro Amor de Cinema. O veterano Phil Collins, para começar e muito bem a sequência, Against the Odds.

que no ritmo do amor, um dos sucessos do Bruno Mars, Grenade. Antes, Rita Lee, Doce Vampiro. Um beijo para o Thiago, final do telefone 8894. Um beijo para Marisa, final do telefone 9072. Um beijo para Valesca. Ana Paula, adoro a sua programação. Mande um beijo para o meu marido, Ademir. Hoje completamos 24 anos casadíssimos. Um beijo para vocês, felicidades. E um beijo também para Ana Paula, minha xará. Oi, xará, uma linda noite para você também, obrigada. Ela gostaria de ouvir Roupa Nova e eu já anotei o seu pedido.

bom demais passar 2 horas com você. Eu ficaria mais tempo aqui, mas está na hora de encerrar o slow desta segunda com Roupa Nova, Força do Amor. E antes eu toquei Chris de Burr, Love is My Decision. Para você uma semana excelente, uma semana extraordinária. Creia que fazendo a sua parte, as coisas vão melhorar. Aqui você pode pedir a sua música, mandar um beijo para quem você gosta. Participe no facebook.com/programa no ritmo do amor. E eu te espero no meu Insta, sou Ana Paula Barros. Beijo da Ruiva, fica bem.

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1: 10:51.
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0: Cor da Pedrinho. Quem lembra dessa música? Segunda-feira pega no tranco ou não, hein, gente? E o mood de segunda-feira, que loucura! Aqui é o Rodrigo Campos no seu radinho. Bora abrir os trabalhos e começar a semana juntos, hein? Deus abençoe, vai ser uma semana boa pra todos nós, gente. Simbora, tá tudo jóia por aí? Tudo jóia, jóia? Então demorou, vamos ouvir música. Hoje vai ter Murilo Rufi.
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0: Vou tocar Isa com o Ivandro. Vai ter a Marília Mendonça.
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0: Você gostou, né? Então vamos lá. Pra começar os trabalhos, tem Simone Mendes. Tá no ar o Top Tunes.

Isa e Mopaz, Isa e Vandro aqui no nosso Top Tunis. Gente, Henrique e Juliano surpreenderam seus fãs quando lançaram de uma vez só 11 faixas do DVD To Be Brasília, gravado no Mané Garrincha. Entre elas veio o hit Devia Ser Proibido. A música fala sobre presenciar um antigo amor beijando outra pessoa, trazendo a identificação de histórias possivelmente vivenciadas pelo público. Meu Deus, isso deve ser muito ruim, hein? Deus é mais. Bora ouvir, Devia Ser Proibido, Henrique e Juliano.

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1: 11:17. 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

turma, segundamos. Boa segunda, boa semana, dia 20 de maio, hein? Já já dá o prazo de entregar o imposto de renda, não esquece. A pergunta que eu faço sempre aqui é: falta muito pro 13º? Gente, aqui é o Rodrigo Campos no seu radinho. Bora continuar o Top Tunes. Kleber e Cauã e Manu Batidão.

Grupo Doce Encontro, Alucinado. Gente, Marília pra sempre Marília, né? Ao gravar o terceiro DVD da sua carreira sertaneja, Yasmin Santos fez questão de reverenciar sua maior inspiração. Em seu novo projeto, gravado em São Paulo, a cantora homenageou a saudosa Marília Mendonça. Pra quem não sabe, a Yasmin Santos ficou conhecida justamente por conta da semelhança na voz com a Rainha da Sofrência. E por isso, o artista fez questão de exaltar a eterna Rainha Marília Mendonça. Yasmin Santos disse que ela só está onde está por conta das portas que a sua ídola abriu para as mulheres no gênero sertanejo. Que legal, bora ouvir Escrito nas Estrelas, Lauana Prado.

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1: 11:42.

Rio Subaé e Rio Sergimirim. O Sergimirim deságua no Subaé, que seria o Rio Grande, que atravessa a cidade toda. Ele nasce fora de Santo Amaro, mas ele atravessa a cidade e chega ao mar, em Santo Amaro. Quer dizer, muito claro o som de rio, assim, não é tão longe, não é? Eu tenho 47 anos, Caetano fez 51, e nós em Santo Amaro, eu cheguei aqui em 65, Caetano um ano depois, quer dizer, ele me acompanhou, mas começou a trabalhar um ano, dois depois, e nós em Santo Amaro, nós ainda tomávamos banho de rio no Rio Subaé, e é um rio que não existe mais, totalmente poluído, destruído. Então me lembro muito de som de água doce, não só do Rio Subaé, mas também da Cachoeira da Vitória, dos rios da Cachoeira da Vitória, que nós íamos a pé da cidade até lá, que meu pai gostava desse programa de andar, de respirar, levar a família inteira. E era uma delícia. Esse, cheiros e barulhos de água, isso é o que eu mais tenho de memória de Santo Amaro. A lavagem do adro da igreja, que até hoje se repete, eu tenho essa mesma sonoridade, muita coisa de água, volume e som de água, isso muito forte, pandeiro, sino, igreja, mas não é muito forte para mim, sino, é mais a coisa do samba de roda, coisa de pandeiro, de chão, de barro, de pés sambando. Samba de roda é uma forma do Recôncavo da Bahia, quer dizer assim, são sambas de criados assim pelas pessoas do povo, não sabe de onde. Ah, sei de vários. Deixa eu ver se eu me recordo de algum assim que eu acho bem bonito. Deixa eu ver. Eu trabalho o ano inteiro. Eu trabalho o ano inteiro na estiva de São Paulo.

lindos, casal amoroso, bonito. Meu pai muito alto, mulato muito bonito, meio índio, mas mulato. Cabelo crespo, pele escura, confeições meio indígenas como a minha, o nariz eu tenho dele. E minha mãe, uma linda portuguesa, cabelo lisíssimo, branquíssima de pele. Linda. Minha mãe um pouquinho mais baixa, mas é uma mulher de uma elegância. Não. Meu pai nunca me bateu, nunca bateu nenhum de nós. Minha mãe nunca bateu, minha mãe maravilhosa, minha mãe, o som da voz, o som do assovio, o carinho, a segurança, meu pai, a firmeza, o caráter. Um homem extraordinário, um trabalhador dos Correios e Telégrafos a vida inteira. Criou 8 filhos, assim. Minha mãe e menina na minha casa. Eu me lembro que eu ouvia absolutamente tudo de música brasileira. Orlando Silva, que eu sempre fui apaixonada. Carmen Miranda. Aracy de Almeida, Dalva. Carmen, quer dizer, eu era pequena nesse período. Eram as minhas irmãs mais velhas que tinham direito a escolher a rádio. Eu não chegava perto, eu era caçula. Então tinha que brincar meio lá, cair, ouve quem a gente quiser. Mas foi saboroso pra mim, nunca foi ruim, não. Sempre foi gostoso.

Então tudo, Emilinha, Marlene, você imagina, Dalva de Oliveira. Aí de onde veio minha paixão por Dalva é de Santo Amaro, eu menina ouvindo na rádio e também depois em vitrola, não é? Radiola, que chamava aqueles discos enormes, se botava, ouvia horas Dalva cantando. Eu tenho essa memória muito forte. De Dalva, bom, depois eu fiquei mulher e fiquei cantora e cheguei aqui, eu conhecia Dalva, então já gostava e eu quis conhecer tudo dela e acabei conhecendo, o que foi o máximo na minha vida. Agora, de canções dela, milhares, gravei, fiz regravações de alguns sucessos. Bom dia, amanheceu, que surpresa, me reservava a tristeza. Que é linda, né? Que é uma música que foi composta ao contrário. Todo mundo acha que foi Dalva quem deixou. Quer dizer, na época da briga, da famosa briga com Erivelto. E é o contrário. E ela que deixou ele, essa música ele fez para ele. E ela gravou.

morar em Salvador? Na verdade, por que que a gente foi pra Salvador? Ah, sim. Caetano havia terminado o ginásio e precisava fazer o clássico. E meus dois irmãos mais velhos já estavam trabalhando em Salvador. Então, o meu pai resolveu montar em Salvador, ficar em Santa Amaro com minha mãe, mas montar em Salvador um lugar onde pudéssemos viver, estudar. Os meninos trabalham todo mundo junto. E minha irmã mais velha, a babá, a Nicinha, que foi tomar conta da gente. E nós fomos morar num apartamento lindo, em cima do dique do Tororó, onde a gente ia, quer dizer, o máximo dessa oportunidade, não é? Eu estudei quase nada, porque o dique ali eu só queria cantar com Caetano, olhar a lua, atravessar o barquinho. Ah, a gente cantava tudo. A gente cantava Noel. A gente cantava o que Caetano compunha, o que ele ouvia, o que ele aprendia de novidade. Aí já era uma coisa mais João Gilberto, da Bossa Nova, Nara Leão. Já estavam mais sofisticados. Em Santo Amaro é que nós tínhamos assim, o Orlando, Dalva, Aracide Almeida, Linda de Cinha Batista. Um pouco mais tarde, Maísa e Silvinha Teles. Orlando, nada além, tudo de Orlando. Aquela que, como é? Ah, sofreu de um punhal, foi teu adeus pra mim. Que homem maravilhoso. Grande voz do Brasil, pra mim, masculina. A gente estudava durante o dia e à noite nós tentávamos, assim, ver absolutamente tudo que existia na cidade de arte. Eu era louca por teatro, então nós tínhamos acesso à escola de teatro da Bahia. Podíamos assistir às aulas, assim, por fora, quer dizer, sem ser alunos. A escola de teatro era linda, com um lindo jardim, com um lindo parque. E nós ficávamos um pouco, assim, bicos, mas que era uma aula de dança. O Clube de Cinema da Bahia, fundado por Dona Alina Bobardi, quer dizer, criado o espaço por Dona Alina Bobardi. Extraordinária senhora. Eu queria interromper um pouquinho.

Boca de Ouro. Boca de Ouro, uma peça, primeira peça que eu trabalhei na minha vida, quer dizer, primeira vez no teatro na minha vida. Na verdade, eu trabalhei fazendo o prólogo dessa peça. Eu cantava essa canção, uma montagem baiana, do Alvinho Guimarães, e ele me convidou para fazer o prólogo cantando essa canção. E eu cantava off, mas eu exigi, eu devia ter 14, 15 anos, eu exigi uma roupa negra, luvas negras, que eu estava no escuro, eu queria tudo vestido, quer dizer, já era o palco, o apelo do palco muito forte para mim, né? Foi a primeira vez que eu fiz uma participação de teatro. Eu era muito menina, meu pai obrigava o Caetano a me acompanhar, me trazer. E depois que meu pai viu a estreia, viu que o espetáculo era um pouco forte, passou a me levar e me trazer de volta. Nós, por exemplo, foi uma ideia, o Caetano conheceu o Gilberto Gil, que já era cantor de televisão, já era um cantor meio famoso lá no, em Salvador, fazia jingles e tinha um programa de televisão, se apresentava nos programas de televisão, e o Caetano era fã do Gilberto Gil e o conheceu, e a partir dali ele começou a namorar a Dedé, que fazia dança, que ao mesmo tempo conhecia a Gracinha Gal, que eram vizinhas, eram como irmãs. E eu, e aí o Pete, o Tom Zé, Alcivando Luz, Perna Frois, todos eles. E Djalma Corrêa. E resolvemos nos Rio, fazemos pequenas reuniões para comentar canções que chegavam do Rio, da Bossa Nova, ouvir o João Gilberto, comentar coisas. E pensou-se em fazer um espetáculo, um show amador. Pintou o primeiro espetáculo, o Nós, por exemplo. O convite veio do Teatro Opinião para substituir Nara Leão. O convite chegou loucamente, eu vou te contar, não sei se você sabe de verdade como foi que aconteceu. Sabe mesmo não, Baixo? Você não manda contar a história à toa. Olha, vou te contar. Eu estava na segunda época de matemática, para variar. Aí meu pai e minha mãe disseram, olha, você vai para Santo Amaro estudar com sua irmã, irmã professora, professora Maria Isabel, poeta maravilhosa. E você vai estudar com ela porque você de novo, entendeu? Errou e vai ficar lá. Então, o verão vai ser em Santo Amaro. Para um adolescente em Salvador foi duro. Eu fui para Santo Amaro. E eu cheguei assim por volta de umas 8h30, 9 horas da manhã na casa de minha irmã. E liguei a vitrola, fiquei ouvindo Aracia, ouvi mil vezes. Nosso amor que eu não esqueço, ouvi. Enquanto minha irmã fazia uma coisa, o telefone tocou, eu atendi. Queria falar com a Betânia, falei, sou eu. Sim, é o seguinte, Betânia aqui é Nilda Spencer. E eu conhecia Nilda Spencer, diretora da Escola de Teatro da Bahia, atriz da Escola de Teatro da Bahia. Falei, ah, tá legal. Pá, desliguei. Alô, Betânia, por favor, é a Nilda. Nilda, preciso falar com você. Está bom, Nilda. Depois eu digo o lugar onde você deve ir. Desliguei. Aí tocou e disse, Mabel, eu não vou atender mais. Por favor, atende. Mabel atendeu, disse, o que é? O que é que está acontecendo? Betânia está aqui, vai estudar e tal. E Nilda explicou para Mabel o que era. Aí disse, deixa eu falar com a Betânia. A Betânia me conhece. Realmente eu conhecia a Nilda, mas eu não tinha intimidade, muito menos. E a Nilda me disse assim, não, Betânia, é verdade. É você, o Teatro Opinião, o Vianinha está ligando, quer que você vá para o Rio de Janeiro amanhã de manhã para você substituir a Nara fazendo sua opinião. Eu falei, Nilda, isso é louco. Caetano nem está aqui. Caetano tinha saído, Caetano não ficou reprovado, então ele tinha ido para uma de férias numa fazenda de um amigo dele, perto de Santo Amaro. Já tinha ido uns 5 dias, 8 dias, sei lá. Então eu estava sem contato. Caetano nem está aqui. Minha vida era toda ligada a Caetano. Entendeu? Principalmente o que eu fazia de arte, de música, tudo tinha a ver com ele. Eu não sabia nada sem ele. Falei, nem Caetano tá aqui, não dá pra eu ir. Eu tô fazendo segunda época, não posso sair, não. Ela disse, Betânia, eu vou falar com o seu Zezinho, com a dona Canoa, eu vou voltar a te ligar e tal. Desligou, eu fiquei assim, disse, eu ia pro Rio de Janeiro? Fiquei pensando, daí a meia hora, uma hora, chega o Caetano em Santo Amaro. Tio Caetano,
O que você veio fazer aqui? Ele falou, eu não sei, eu tinha que vir pra aqui. Eu sabia que você tava aqui, eu vim. Eu disse, Caetano, aconteceu isso. Ele falou, vamos agora pra Salvador. Que loucura, Berré, vambora, vai ser ótimo. Porque nós já tínhamos conhecido as canções do show Opinião, porque Nara havia passado em turnê, fazendo outro, além do Teatro Opinião, ela fazia umas viagens pro Nordeste, onde ela esteve nos nossos ensaios, ouvindo algumas canções nossas, e mostrou que nós ficamos apaixonados com Acender as Velas, já é tradição do Zequete. E ela mostrou algumas outras coisas do show, nós ficamos apaixonados. O Caetano falou, Berré, aquele show que a Nara, não sei o que lá, e vimos. Aí meu pai conversou com Nilda, conversou com o teatro aqui, minha mãe. E aí eu vim no outro dia de manhã com o Caetano. Cheguei no Rio de Janeiro. Augusto Boal. Eu dei uma bronca, que ele levou uma semana sem falar comigo. Eu subia dessa escada, me mostravam as músicas, me ensinavam as músicas. Ele não falava comigo nunca. Aí um dia eu disse assim, moço, o senhor não é o diretor? Ele falou, sou. Eu digo, o senhor não vai falar comigo, me conhecer pelo menos? Aí ele morreu de rir, falou assim, agora, e me chamou. Mas acontece que ele estava dirigindo a Susaninha de Moraes, que fez uma substituição enquanto eu aprendia o show. Mas eu achei, sinceramente, nós tínhamos certeza, então, que eu ia voltar para minha prova de matemática. Eu achei que eu ia fazer 4 ou 5 dias enquanto Nara recuperava a voz, que ela tinha passado por um resfriado, estava meio rouca. Aí quando eu vi a Suzana fazendo uma semana para me preparar, eu digo, Caetano, é muito tempo. Aí eles conversaram com o Caetano, disseram que realmente era uma coisa maior, queriam que eu fizesse a partir dali o espetáculo. Então eu voltei, eu digo, agora eu tenho que voltar para explicar para minha família. Porque nós voltamos a Salvador para explicar meu pai e minha mãe, que não eram 4, 5 dias, né? Para os meus amores, para meus amigos, para a cidade, para tudo. Aí meu pai deixou eu vir. A música desse espetáculo, assim, a grande coisa foi a música do João do Vale, o Carcará. Glória, que tinha uma abertura.

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6: 00:03.
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1: 1 e 1.
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1: 2:02.
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1: 3 horas.
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1: 4:01.

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3: 8:36.
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1: Berocan, 27 anos com você, a sua amiga de verdade, agora 8:50. Bom dia.
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1: 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Como é bom estar contigo aqui na sua Berocan. Ótimo fim de semana. 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
2: Uma excelente manhã de sábado para você que tá aqui na sua Berocan, 27 de junho de 2016. Estamos chegando, né? Atrasado uma hora, né, gente? Estávamos com problema de energia elétrica aqui em nosso estúdio, mas já tá tudo ok. Vamos a partir de agora fazer companhia para você que é o melhor ouvinte do mundo até às 10 da manhã neste bom fim de semana. Agradecendo a você, minha amiga dona de casa, a você trabalhador que tá aí sempre acompanhando a programação da Rádio Que Pensa o tempo todo em você. Aproveita e já manda para mim o seu bom dia, conta para mim como é que tá a sua manhã e já fala inclusive se o som da Berocan tá tudo ok por aí, tá certo? Combinado assim? Você que tá aí também em www.radioberocanfm.com.br, receba o nosso bom dia, receba o nosso abraço, receba o nosso carinho, tá bom? Obrigado pela sintonia, você que tá aí nos quatro cantos de Rio Maria, já tá contando os minutos aí pra folga do fim de semana, muito bom estar com você, tá certo? Tudo de bom, vamos juntos aqui em 104,9. E o nosso programa de hoje, nós vamos ter ainda o Berocan Informa, teremos ainda o quadro A Música da Minha Vida para você, né? Você que ainda não escreveu para o quadro A Música da Minha Vida, conta pra gente a sua história. Conta qual que é a música da sua vida e nós vamos trazer para você, tá certo? 991055722 para você participar com a gente até às 10 da manhã aqui na Rádio Que Pensa o tempo todo em você. Bom dia, Rio.

0: Trocan, 27 anos com você, agora 99. Zé Felipe, meu grito de amor. Bom dia pra você que tá aqui com a gente. E o destaque agora é para a informação.
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0: Olha, a ossada humana é encontrada às margens de ferrovia em Marabá. Uma ossada humana foi encontrada na última quarta-feira, dia 24, às margens de uma ferrovia no bairro Nossa Senhora Aparecida, em Marabá, no sudeste do estado. Segundo informações da polícia, os restos mortais são de um homem ainda não identificado. O achado ocorreu por volta das 14 horas e até o momento não há informações sobre a causa da morte. De acordo com seguranças da ferrovia, um funcionário caminhava pelo local quando encontrou a ossada. Ele acionou o setor de segurança da empresa, que comunicou às autoridades. A Delegacia de Homicídios de Marabá foi informada por meio do Núcleo Integrado de Operações sobre o achado cadavérico. Equipes da delegacia estiveram no local, acompanhadas pela perícia, que realizou os primeiros levantamentos para a investigação do caso. O caso segue sob investigação.

0: Berocan, 27 anos, a sua amiga de verdade, vivendo o propósito. Aline Teles, aqui no seu Bom Dia, Rio Maria. Feliz da vida em estar contigo em 104,9 até as 10 da manhã. Estamos juntos, hein? Como é bom estar aqui fazendo companhia pra você, que é o melhor ouvinte do mundo.
1: Bom dia, o Apple Watch ajuda a acompanhar seus
2: filhos. Tá agora, tá? Maravilhoso.
0: Eu não entendi o início do áudio, vamos voltar.
2: Bom dia, Thales, bom dia. Thales, o som agora tá maravilhoso, tá ótimo. Tá bom todo mesmo, pelo menos sinal aqui em casa tá excelente. Mandou uma moda aí pra nós aqui.
0: Tá certo, Rejane, obrigado pela sintonia, viu, minha amiga? Abraçar a turma lá na Adelina Confecções, tá acompanhando a gente, beijão pra todo mundo aí, tá? Beijo pra quem for beijo, abraço pra quem for abraço, né, gente? Oi, Lauane, bom dia, minha amiga. Abraçar o Jonas também, tá com a gente aqui, é o Jonas Carotti, tá sempre aqui colado com a gente em 104,9. E você, tá onde, hein? Conta pra mim como é que tá o seu fim de semana, o seu sabadão. Muita gente aí já tá aproveitando na beira do rio, né? Deixa eu abraçar o Anderson, tá lá na Serra dos Carajás acompanhando a gente pelo aplicativo. Bom dia, Anderson. Aquele abraço, tudo de bom.
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0: Ramalho, Chão de Giz aqui na sua manhã.
1: Mandando alô.
0: Deixa eu abraçar a Karina, tá com a gente aqui. Oi, Sueli, como é que tá a sua manhã de sabadão? Bem-vinda sempre aqui em nossa programação. A Maria Aparecida também tá com a gente.
1: Alô, alô.
0: Abraçar o meu amigo Carlos, tá no setor Remo, sempre aqui colado em 104,9. Bom dia, viu, Carlão? Tudo de bom. A minha amiga Lourdes também tá por aqui. Falar em Lourdes, abraçar a Lourdinha Carvalho, né? Tá sempre aqui.
1: Alô, alô.
0: O Fábio também tá em 104,9. Obrigado pela sintonia. Oi, Aldenira, bom fim de semana, viu, querida? A Deusina também tá aqui em 104,9. Tem um montão de amigos. E você tá onde, hein? Manda pra cá sua mensagem.
1: Alô, alô.
0: Conta pra mim como é que tá seu fim de semana. 991055722. Estamos juntos até às 10 da manhã, sempre aqui na boa. 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
1: Berocan, 27 anos, agora 9h24. Bom dia.
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6: Sabadão especial para você, 9:28. 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

0: Verocan, 27 anos com você, Magníficos, Indefeso, um forró pra fechar o último sábado de junho, né, gente?
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0: 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E o destaque agora é para o quadro mais esperado do nosso programa, o quadro A Música da Minha Vida.
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Bom dia, Thales. Bom dia a todos os amigos da Berocan FM. Meu nome é Marcos e hoje eu quero dividir uma história que sempre que lembro aperta o coração, mas também enche a alma de muita gratidão. A gente costuma dizer que a família é um presente de Deus. Mas ao longo da vida, Deus também coloca algumas pessoas no nosso caminho que escolhemos chamar de irmãos. Mesmo sem terem o mesmo sangue, e eu tive um amigo assim. Nós nos conhecemos ainda meninos, crescemos praticamente juntos, estudamos na mesma escola, jogamos bola nas ruas de terra, pescamos no mesmo rio, dividimos sonhos, segredos e até algumas broncas dos nossos pais. Ele era daqueles amigos que apareciam sem avisar. Bastava chegar na porta de casa e gritar meu nome. 5 minutos depois, já estávamos inventando alguma coisa para fazer. Quando um estava sem dinheiro, o outro dava um jeito. Quando um estava triste, o outro fazia de tudo para arrancar um sorriso. A gente dizia que a amizade era para a vida inteira. E realmente foi. Depois que crescemos, cada um seguiu seu caminho. Vieram o trabalho, a família, os filhos e as responsabilidades. Já não conseguíamos nos encontrar toda semana, mas bastava uma ligação para tudo voltar a ser como antes. Nunca perdemos o costume de conversar, até que um dia o telefone tocou. Só que daquela vez, a notícia não era um convite para tomar um café, nem para pescar no fim de semana. Era a notícia de que ele havia partido. Naquele momento parecia que o mundo tinha parado. Fiquei sem acreditar. A cabeça dizia que era verdade, mas o coração insistia em esperar que ele aparecesse com aquele sorriso de sempre, dizendo que tudo não passava de um mal-entendido. E no dia da despedida, olhei para tantas pessoas reunidas e percebi o tamanho da marca que ele havia deixado. Ali entendi que algumas pessoas não precisam viver 100 anos para fazer diferença. Elas vivem o suficiente para transformar a vida de quem teve a sorte de conhecê-las. Demorei muito tempo para conseguir falar sobre eles sem me emocionar. Mas aos poucos compreendi uma coisa. A saudade existe porque antes existia o amor. E eu prefiro carregar essa saudade do que nunca ter vivido uma amizade como a nossa. Hoje, quando passo por lugares onde estivemos juntos, lembro das nossas conversas. Quando vejo uma partida de futebol, lembro das brincadeiras. Quando escuto uma piada, parecia com aquelas que ele contava e eu dou risada sozinho. E percebo que ele continua vivo nas lembranças que deixou. Se hoje eu sou uma pessoa melhor, parte disso é porque tive um amigo que me ensinou. Pelo exemplo, o valor da lealdade, da honestidade e da amizade verdadeira. Por isso eu quero aproveitar este momento para dizer uma coisa a quem está nos ouvindo agora. Se você tem um amigo de verdade, não espere uma ocasião especial para demonstrar carinho. Ligue, mande mensagem, faça uma visita, diga o quanto essa pessoa é importante, porque o tempo passa depressa e as oportunidades de dizer obrigado nem sempre voltam. Ao meu velho amigo, onde quer que esteja, fica a minha eterna gratidão. Obrigado por cada conversa, cada conselho, cada risada e por fazer parte da minha história. Você se foi cedo demais, mas jamais será esquecido. E a música da minha vida...

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1: Todo mundo fala do amor de mãe, e com razão. Mas existe um homem que muitas vezes ama em silêncio, que troca sonhos por contas pagas, que esconde as lágrimas pra não preocupar ninguém, que chega cansado, mas continua firme porque sabe que tem alguém esperando por ele em casa. Hoje essa moda é pra lembrar de quem carregou o mundo nas costas, sem pedir.

27 anos, agora 9h48. Quem fala do sacrifício do pai? 9h48. Oi, Juliana, como é que tá a sua manhã de sabadão, querida? Obrigado pela sintonia, viu? A Catiane também tá nos acompanhando, obrigado pela sintonia. Oi, Jéssica, bom dia, minha amiga. Tá colada aqui em 104,9. Abraçar minha amiga Deusa, tá lá na Beira Rio, né? Obrigado pela sintonia. A Fabiana também tá por aqui, junto com meu amigo Tom. Bom dia, bem-vindos. Abraçar minha amiga Luzileide também, tá conosco. Oi, Marciana, bom fim de semana, viu, querida? Bem-vinda sempre aqui em nossa programação. E você, tá onde? Manda pra cá o seu bom dia. Conta pra mim como é que tá a sua manhã.

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1: Tô aqui na sua manhã e olha só, a presidente do Sindicato dos Trabalhadores Rurais de Rio Maria convida todos os sindicalizados para participarem da Assembleia Geral Extraordinária no dia 29 de junho, às 9 horas, no plenário da sede do sindicato, localizado na Rua 11, no centro, tendo como pauta prestação de contas e recomposição da diretoria. É importante a sua participação para o fortalecimento da categoria e das atividades sindicais.
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1: Eita, gente, o tempo voou hoje, hein? Que pena. Último bloco do nosso programa. De volta.

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1: Oi, Thales, bom dia. Seu programa está 10, tá mil. Thales, roda pra mim a música com Zezinho. Belisca eu.

0: Valeu, Zezinho.
1: Tamo junto, meu patrão. Seu trabalho, tamo junto, viu?
0: Valeu, velho. Obrigado, obrigado. Alô, pela presença.
2: Verocan, 27 anos com você, Rafael Rocha com Zezinho Pavorô, Pinica e um forró desse no sabadão, fim de semana é sensacional. Ei, gente, tudo que é bom dura pouco, eu já tô indo nessa, é. Deixa eu trazer aqui a participação da minha amiga Fabiola, tá com a gente aqui. Oi, Fabiola.
3: Oi, Thales, bom dia, Thales.
2: Bom dia.
3: Como é que você tá, meu amigão?
2: Joia.
3: Thales, eu queria que você passasse a música do Thiago Jonathan, Cada Minuto. Queria pra você aqui da rádio, pra Rejane e a Gabi, pra Freunice Barbosa, pra Maria da Rua 3 e pra quem gosta da música. Bom dia, tô aqui ligada.
2: Tá certo, obrigado pela sintonia, viu, Fabiola? Só vou ficar devendo a música, porque nós já estamos com o horário estourado. Tá chegando o Ciane Reis e ela vai trazer essa moda aí pra você, tá bom, minha amiga?
4: Eu, Thales Nego Monte.
2: Oi, Terezinha.
4: Tudo bem com você?
2: Joia.
4: Aqui é a Terezinha, setor pra todo o Norte e Sul. Como está tudo bem, graças a Deus. Eu espero que com você também esteja tudo na Santa Paz.

0: pego um monte, menino.
1: Valeu.
0: Falando pra essa voz é do deputado federal. O que, que é isso? Então, bom dia, Carlos. Ótima semana pra você abençoar. Fique com Deus. Tudo de bom. Então, você pode continuar sendo essa pessoa que você é, viu? Especial maravilhoso para cada um de nós. Então, tchau, tchau. Abração.
1: Aquele abraço, Terezinha. Bom fim de semana. O bom é que nem é deputado estadual, nem é governador, é deputado federal, né, Terezinha? Obrigado, querida. Eu vou ficando por aqui, volto semana que vem, se assim Deus nos permitir, desejando um fim de semana cheio de paz, abençoado ao lado das pessoas que você ama. Tá chegando Ciane Reis e o Manhã da Berocan. E lembre-se, os obstáculos só acontecem em nossas vidas quando fechamos os nossos olhos para os nossos sonhos. Tchau, pessoal, bom fim de semana.

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1: 10 e 2.

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0: bom dia, chegamos em cidade, chegando agora com você às 10:07 da manhã, depois do show do Thales Negro Monte, aqui na nossa 104,9. Manhã maravilhosa, um climinha gostoso na nossa cidade. Será que hoje chove, hein? 26 de outubro. Eita, outubro. 26 de junho, o ano é 2026. Sabadamos, minha gente, por aqui. Eu sigo com você até meio-dia. É, você vai estar aí, ó, na companhia de Ciane Reis, que vai trazer pra você muita música boa, participação dos nossos queridos ouvintes. Tem também aquele horóscopo pra você ficar ligadinho aí do que pode acontecer, né? Aí nesse fim de semana, maravilhoso. E tem também, eu acho, pra você participar, interagir conosco. E tem também aquele Vale Compra, é, lá dos nossos parceiraços, o Supercentro, centro da sua economia. Agora 10:08 e eu tô aqui com minha querida Leninha, aqui nos bastidores da Beroca FM. Maravilhosa aqui, veio buscar o seu prêmio, bom demais. E por aqui, a gente segue, né? Seu Manhã da Berocan tá só começando.
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É isso aí, você já curtiu aí o Manhã da Berocan, abrindo aí, ó, com Dua Lipa, né? Uma música muito boa, muito energética. E César Menotti Fabiano. E agora, Fabiano, eita que hoje a língua tá que enrola. E agora chegou o seu momento, o nosso momento do Eu Acho. É, agora são 10h16 da manhã. 10h16 da manhã. E Eu Acho de hoje vem aí trazendo um assunto um pouco mais sério, né? Que a gente sempre traz aí umas brincadeiras, umas coisinhas aí mais leves. Mas hoje eu trouxe um assunto assim mais, um pouco mais sério, um pouco mais reflexivo, bora dizer assim, né? Nessa semana houve aí um acontecimento no nosso país vizinho, né? Na Venezuela. Nosso país aí vizinho, que a gente conseguiu sentir até aqui na nossa extremidade aqui do norte, do nosso estado, lá por Manaus, Belém, tem alguns relatos, que foi um terremoto, né? Uma alta magnitude. E isso foi um pouco preocupante, deixou aí várias vítimas, né? Na Venezuela. E eu acho de hoje quer saber. Quer saber de você, quer a sua opinião sobre esse acontecimento. Se acontecer, né? Que Deus me livre. Se acontecer um terremoto aqui na nossa região, com essa magnitude, se nós estaríamos preparados, será que estaríamos preparados para agir de imediato? Para pelo menos tentar se defender ou ter, não sei, um kit sobrevivência ou algo assim, ou a gente é meio despreocupado? Nós aqui do Pará somos meio despreocupados com essas situações, né? Então é isso. O Eu Acho de hoje quer saber. Se acontecer aí um terremoto aqui na nossa região, se você aí está preparado para se proteger sua família, se você tem um kit sobrevivência, se você tem mais ou menos ideia do que pode fazer para poder proteger a sua família, a sua vida, enfim. Então, telefone liberado, WhatsApp mais bombado da nossa região é o 91055722. Participe, traga sua opinião, interaja conosco e no finalzinho do Manhã da Berocan tem um Vale Compra. É lá do Supercentro, o centro da sua economia. Agora são 10h18.

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1: A sua amiga de verdade, agora são 10:19.

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8: Agora são 10h22.
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2: Chegando o horóscopo para o seu fim de semana, para você de Áries, Touro, Gêmeos e Câncer. Bom dia. Para você de Áries, 21 de março a 20 de abril. Olha só, a vontade de sair do roteiro falará alto neste fim de semana. Viagem, curso, convite de longe ou um plano maior dará entusiasmo e também senso de realidade. Então aproveite os planos de expansão sem perder o seu chão, tá bom? E no amor, o clima ficará mais quente. Olha só, gestos generosos, brilho e energia marcarão sua presença por onde passar. Olha, respire novos ares, tá bem, Ariano? Para você que é do signo de Touro, 21 de abril a 20 de maio. Olha só, uma boa oportunidade financeira entrará no radar neste fim de semana, que também esquentará a vida íntima e trará reencontros especiais. Valerá fechar um negócio ou iniciar uma nova jornada. Conversas sobre recursos compartilhados, dívida ou divisão de valores também poderá avançar. Momento mágico, encantamento e confiança no amor.

0: Você que é do signo de Gêmeos, 21 de maio a 20 de junho. Olha, geminiano, geminiana, conversas, contratos e deslocamento ganharão leveza nesse fim de semana. Será ótimo momento para trocar ideias, circular por lugares diferentes, conhecer gente interessante ou dar forma a uma proposta que poderá ser aproveitada em breve, viu? A mente estará ágil, otimista e aberta a novas oportunidades. E olha só, geminiano, geminiana, no amor, o clima de romance, encantamento e carinho está em alta. E você de Câncer, hein? 21 de junho a 22 de julho. Olha, nesse fim de semana, tudo estará favorável para viagem, estudos ou uma decisão importante com base sólida. Então resolva aí os assuntos práticos. Surpreenda quem você ama com gestos generosos. Renove os hábitos e o bem-estar, como saúde física e mental. Isso será uma prioridade para esse fim de semana, tá bem, canceriano, canceriana? E essas foram as previsões para Áries, Touro, Gêmeos e Câncer. Daqui a pouquinho tem mais previsões astrológicas.
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0: E chegando para você, A Desconhecida, de Fernando Mendes.

Essa foi boa demais, né? Música gostosa de ouvir. Agora são 10h34 da manhã. Bom dia pro Clécio, menino. Clécio, filho da Leninha, né? Lá de Minas Gerais. Leninha toda animada, passou já por aqui hoje cedo, já tiramos aquela selfie. Ouvinte assídua do nosso Beirocam, bom demais. Já mandou seu áudio, já fez o seu pedido, já participou da nossa enquete de hoje, do nosso Eu Acho. É, hoje aí a opinião de vocês é tudo aí. Eu quero saber o que é que vocês acham aí, tá? Se aqui é a nossa região sul do Pará, se ela está preparada, que Deus me livre, né? Se possivelmente acontecer um terremoto aí de alta magnitude, se estaríamos aí, se você está preparado para essa situação. Você acredita que a nossa população, a nossa cidade estaria preparada para enfrentar essa situação? Participe, viu? Bom dia, Rosa! Bom dia, Valdineia! Bom dia, Maria da Conceição! Tamo junto, Leninha! Eita, coisa boa! Então bora curtir música, bora curtir forrozinho? Bora! Então aí, chegando aí pra nós, é o homem, Wesley. Bom dia, Wesley Safarão.

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1: A sua amiga de verdade, agora são 10h41.
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É isso aí, agora são exatamente 10 e pouco da manhã. Eita! Bom dia, Maria Concita, Josiane tá por aqui também, um ótimo dia pra você. Rapaz, um bom dia especial, um fim de semana especial lá pra Maria da Conceição e pro Júnior, né, seu neto. Tiveram ontem aqui na rádio, conhecendo aqui o estúdio, conhecendo a Jéssica, a Ciane Reis. Foi uma satisfação enorme ter vocês aqui. É a Maria Conceição e o Júnior lá no Planalto. Ó, um beijão pra vocês, um cheiro, um abraço. Foi muito bom ter vocês aqui, ó. Beijão estralado de Ciane Reis. Aproveitar e mandar um alô, um beijo também pra Alcione, né? Minha amiga, companheiraça aí. Alcione tá com a barraquinha de café ali no ponto alternativo de Van. Bom dia pra você, minha querida. Também pra Divina, né? A Divina lá no Planalto, um ótimo dia. Rapaz, e quem pediu uma musicona aqui? Foi o seu Pereirinha. Seu Pereirinha me viu ali, menina, e taca aquela música lá e oferece pra todos os homens de Rio Maria. Então sintoniza aí, você que é homem aqui de Rio Maria. Seu Pereirinha tá mandando essa música pra vocês, viu? Ê, seu Pereirinha! E a música é a música de Gustavo Lima, com Luiz Fonsi. É essa daí mesmo, essa daí.

0: É isso aí, não sou vagabundo. Ei, menino, um abraço também pra dona Raimundinha, já tava esquecendo, esposa do seu Pereirinha. Josiane Oliveira tá por aqui, ela fala que esse fato, né, é igual a vinda de Jesus na terra, poucos estaria prontos para o que viesse. É isso aí, Josiane, obrigada pela sua participação. Rosa Oliveira, bom dia, tudo bem com você, minha querida?
1: Oi, bom dia, Fiane Reis, tudo bom?
0: Tô bem demais, graças a Deus.
1: Deus abençoe. Amém. Você e sua família.
0: Amém.
1: Tudo de bom pra você, um bom sábado, abençoado.
0: Obrigada.
1: Sempre, todos os dias. Em nome de Jesus.
0: Amém.
1: Só pra você, toda a sua família. Sobre o acho de hoje, eu acho que não daria tempo pra pessoa se preparar, não, porque é de repente, né, que surge esse negócio de tremor de terra, né?
0: É.
1: Do nada começa, né? Só Deus mesmo, uhum, na direção de tudo, né? Na vida da gente, pra não deixar acontecer, né? Essas tragédias pra cá, pro nosso Pará, Brasil, né? Amor de Deus, né? Potente.
0: É verdade.
1: É isso aí, essa é a minha opinião.
0: Essa é a opinião da Rosa Oliveira. A Fabíola também tá por aqui. Bom dia, Fabíola, tudo bem?
2: Oi, Ciane, bom dia. Então, Ciane, fala de hoje é coisa séria, né?
0: É.
2: Então, Ciane, nós brasileiros sempre nós andamos preparados, né?
0: Sim.
2: Tanto uma coisa dessa, quando tem de acontecer, não avisa, né? Pega todo mundo de surpresa, né?
0: Uhum.
2: Mas, com Deus, aqui no nosso Brasil não vai ter uma coisa dessa, né? Porque
0: em nome de Jesus.
2: Muitas pessoas andam preparadas, outros não.
0: É,
2: e é uma coisa que é muito rápido, né? E é isso aí, minha gata. Tô aqui.
0: É isso aí, Fabíola. Obrigada pela sua participação. Valdineia.
3: Oi, bom dia, senhora.
0: Bom dia, minha querida.
3: Aqui é a Valdineia, que foi contemplada num rádio sábado, agora vai fazer 15 dias.
0: Ah.
3: Mulher, eu nunca tive essa oportunidade de pegar o rádio. E não é porque eu não quis, é porque eu tava em tratamento. E aí eu tô... Não tô dando conta quase de andar, eu fico dependente dos outros.
0: Ei,
3: e aí,
0: Valdineia,
3: como é que eu faço pra me tirar meu brinde?
0: Minha amiga, não se preocupe.
3: Uma dica.
0: Não se preocupe, que seu radinho tá aguardado aqui, lhe aguardando, viu? Não se preocupe. Caso você não consiga realmente vir, pede alguém pra vir, tá? Por você, manda aquela fotinha básica aí do seu documento, que a gente entrega assim o seu radinho, tá? Inclusive, pessoal, tem prêmio de vocês aqui, viu? Vou começar a leiloar. Eita, nós. Estelita, bom dia, minha querida, tudo bem?
4: Bom dia, Ciane Reis.
0: Bom dia.
4: Bom trabalho.
0: Obrigada. Marisete, bom dia, minha querida.
5: Dia,
0: Marisete esteve aqui hoje cedo.
5: Dia. Gente, hoje eu fui na rádio, mas pensa na locutora. Nota 10.
0: Eita, nós.
5: Fica com Deus, Ciane Reis.
0: Com Deus, minha querida. Deus lhe abençoe hoje e sempre. É Divina lá do Planalto tá aqui também. Bom dia, Divina.
6: Bom dia. Tô te ouvindo aqui em alto som. Bom demais. Muito bom.
0: Muito bem.
6: Luciane, manda pra mim a música com Amado Batista. Não for por amor.
0: Se não for por amor.
6: Pra todos que estiver ouvindo o rádio nesse momento. Um abraço, tudo de bom pra você, ó. Beijo,
0: bora
6: meu coração,
0: você
6: pagar aluguel.
0: Eita, minha querida.
6: Que você fala de mim, ó. Gosto do seu programa demais, adoro.
0: Que bom, minha linda.
6: Todo final de semana. Um abraço.
0: Um abraço pra você. Vou oferecer essa música aí, ó, do Amado Batista, também pra Dalvina, lá no Cascalheira, nossa querida vice-diretora. Lá no Cascalheira. Calma aí, Sabina. Você tá fazendo uma ligação de vídeo, mulher. Segura. É isso aí. Daqui a pouquinho eu volto com mais, né? Mais participações, mais música, horóscopo. Pra você que participou até agora, ó. Beijão, estralar de Ciane Reis. Daqui a pouquinho eu volto com vocês.

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1: 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Agora são 10h59.
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0: Previsões para você de Leão, Virgem, Libra e Escorpião. Um ótimo fim de semana para você, Leonino, Leonina, que é do dia 23 de julho a 22 de agosto. Olha só, aproveite esse fim de semana para se divertir, curtir momentos deliciosos com os filhos ou com o par. E se descontrair também, tá? O amor estará presente em todas as suas dimensões. Novas amizades e surpresas gostosas esquentarão o seu coração. Se tiver só, poderá se apaixonar e em um encontro encantador, viu, Leonino, Leonina? Então brilhe, o poder de atração está em alta. Um bom fim de semana para você, virginiano, virginiana, você que é de 23 de agosto a 22 de setembro. Olha só, aproveite esse fim de semana para jogar a autoestima lá para cima, viu? Resolver o que está pensando em casa com bom senso e atenção aos detalhes ou até mesmo apostar em uma mudança radical. Amizades especiais darão a você suporte, tá? Nos seus planos futuros. E no amor, expectativas poderão se realizar. Olha só, acredite nos sonhos. Sua carreira está em ascensão. Então inove aí na sua atuação, tá bem, virginiano, virginiana? Libra. Pra você, libriano, libriana, 23 de setembro a 22 de outubro, olha só. Horizontes se tornarão mais amplos nesse fim de semana. Estudos, contatos com pessoas de longe ou planos de expansão ganharão força, com foco e responsabilidade na medida certa. Uma parceria experiente dará respaldo aí aos seus projetos e ajudará nas escolhas importantes. E no amor, aposte aí só no que pode dar certo, viu? Amizades chegarão pra ficar. Escorpião. Pra você de Escorpião, 23 de outubro a 21 de novembro. Olha, aproveite esse fim de semana para se cuidar com carinho, avaliar os sonhos e visualizar aí um cenário positivo para o futuro. Mudanças serão repentinas. Você poderá receber uma aprovação aí de um projeto ou outra em outra localidade ou de um visto, tá? De viagem para embarcar em novas experiências. Que bom, hein? Então vire a página com coragem e autoestima. O seu poder de influência está em alta, tá bem? Pra você de Escorpião.
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0: E voltando aqui com as nossas participações, quem tá aqui conosco, quem tá aqui é a nossa querida Maria Concita, bom dia, tudo bem com você?
2: Bom dia, Sani Reis,
0: bom dia, minha linda.
2: Alô, Berocan, o acho de hoje, eu quero te responder falando assim, né? Pelo que eu vi e que eu vi as pessoas falando, né? Continua falando que não vai ficar só nesse, esse foi só o primeiro, né? Vão vir coisa mais forte, estão avisando, com a parte do Brasil também vai acontecer. Falou até o nome do lugar, só que eu não vou falar aqui, né?
0: Certo.
2: Pois é, e aí também as pessoas se prepararem, porque guardar água em casa, guardar comida, porque vai ter um apagão mundial, não é, né? Não é só no
0: Concita, você tá me assustando.
2: No Brasil, no mundo inteiro.
0: As pessoas
2: tem que estar preparadas, senão vão passar fome e sede.
0: Eita, Jesus.
2: É um pagão mundial, global. Pois é, eles estão falando muitas coisas aí, né? E aí eles falavam direto. Esses dias para trás eu escutei falando que tinha dado um tremor em Tucuruí.
0: Isso.
2: Ninguém acreditou. Passou na rádio, no jornal da rádio, na televisão e tudo. Pois é, pois que de repente deu esse lá na Venezuela, né? Tá todo mundo lá, perdeu a família quase, né? E tô caçando gente, já acharam um bocado e outro não vou achar e assim por diante. Só que o brasileiro tem um defeito muito grande. O brasileiro só fecha a porta depois da casa roubada.
0: Eita!
2: Aí ele não tá nem se preocupando, porque não é só os brasileiros que entende o que que é isso. Não é todos os brasileiros que assistem jornais, telejornais, para saber, né? Aí, acontece que não, o negócio já aconteceu. A vamos dizer, a vaca já foi pro brejo. Pois é, Ciane Reis, eu gostaria que você rodasse de aquela música do Raul Seixas. No dia que o mundo parou. O dia que a terra parou.
0: O dia que a terra parou.
2: Para todas as pessoas que gostaram.
0: Essa é a opinião. Um abraço, minha querida. Essa é a opinião da. Obrigado, minha querida. Essa é a opinião da Concita. Concita sempre atualizada nas informações mundiais. Cleonice.
3: Bom dia, Cleonice.
0: Bom dia, minha querida.
3: Cleonice, deixa eu te falar. Coisa de Deus é sério, né?
0: É, seríssimo.
3: Ai, ninguém nunca tá preparado pra uma coisa dessa, não. Porque isso acontece de repente.
0: É verdade.
3: E é isso. Quero oferecer a música pra todas as ouvintes aí. Não lembro do nome das minhas colegas, mas vai pra todas e
0: pra todas.
3: Pra você, viu?
0: Obrigado, minha linda.
3: Pra você e sua família, Luciane.
0: Obrigado, pra você também. Que Deus nos abençoe sempre. Um abraço todo especial lá pras meninas que estão lá na Adelina Confecções. Um bom dia, um bom final de semana pra vocês. É um beijão estralado de Ciane Reis. Então chegando Raul Seixas, o dia em que a terra parou.

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1: Agora são 11:22.
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0: Agora são 10h25 da manhã. Um abraço para você que nos acompanha aí no centrão da nossa cidade, no centro comercial, para você que tá nos bairros. Um bom dia, um ótimo fim de semana. E quem tá aqui conosco é o menino Miguel. Bom dia, meu querido.
1: Bom dia, locutora. Eu tô preparado com Deus, né? Orando todos os dias, fazendo um monte de coisa com Deus, indo pra igreja, domingo, de noite, de manhã, todo domingo. Tem vezes que eu vou sábado também. É bom demais. Queria participar desse sorteio aí. Meu nome é João Miguel, eu sou o neto da dona Sabina, eu tô aqui falando pra minha avó, beleza?
0: Esse é o João Miguel, um bom dia, um ótimo fim de semana pra você, isso aí, João Miguel. E tá pedindo também a música, né, Estrada da Vida. Quem tá aqui também conosco é a nossa querida, minha querida Titonha. Bom dia, minha linda, tudo bem? Apareceu, né? Como você tá? Conta aí pra nós.
2: 7 entre as avenidas 10 e 12 em frente.
3: Bom dia, Ciane.
2: Venha nos visitar.
3: Aqui é a Titonha. Seu programa está 10 a mil. Roda para mim os 10 mandamentos para Eduardo Costa. Ofereço para tu, para Penha, para Benz, para Lucinha e todos os locutores da rádio. E muito obrigado.
0: Essa é a minha Titonha, os 10 mandamentos. É isso aí. Daqui a pouquinho tem, tá? Vamos curtir César Menotti, Fabiano, Estrada da Vida. Na sequência tem horóscopo e mais música.

ótimo fim de semana para você, que é do signo de Sagitário, 22 de outubro a 21 de dezembro. Olha só, esse fim de semana pedirá um pouco de recolhimento, tá? Silêncio e escuta interior. Antes de agir, observe sinais, sonhos e sentimentos. Conversas casuais trarão pistas importantes para esse fim de semana. Olhe o período da tarde, a lua entrará em seu signo e devolverá o entusiasmo e a vontade de viver algo diferente. O imprevisto poderá alterar um plano e revelar uma rotina mais intensa, tá bem, Sagitariano, Sagitariano?

0: Olha só você de Capricórnio, 22 de dezembro a 20 de janeiro. A vida íntima ou familiar ganhará profundidade em uma conversa logo agora cedo, tá? Siga aí o que sente, diga para o seu par o que sente. Escute com atenção e fortaleça um vínculo importante em sua vida. Olha, cuidado com divergência com o par, com seu parceiro, sócio, cliente ou alguém com interesses diferentes do seu, tá? Nos períodos da tarde, aposte em mais flexibilidade, desacelere e planeje mudanças com calma, tá bem, Capricorniano? Para você de Aquário, 21 de janeiro a 19 de fevereiro, olha só. Vida social, amizades e planos de futuro ganharão um tom otimista para esse fim de semana. Um amigo experiente, grupo ou contato influente poderá apoiar um projeto, indicar o caminho ou aquecer aí uma ideia que está parada. Então reúna pessoas queridas, forme força e siga confiante. Olha, aquariana, aquariana, no amor, forte sintonia, a estabilidade e o companheirismo contarão pontos, tá? Peixes. E você de pisciniano, pra você que é de peixes, o último signo aí dos nossos zodíacos, você que é de 20 de fevereiro a 20 de março. Olha, um sentimento poderá se fortalecer e inspirar uma conversa íntima que tocará aí o seu coração com alguém especial. Tome cuidado com cobrança, ciúme ou empate de vontades com quem você ama, tá? A vida pedirá mais leveza, movimento e bom humor. O projeto autoral emplacará, então invista. Será ótimo momento para lançar um empreendimento, tá, pisciniano? A sua popularidade esse fim de semana estará em alta. Mais previsões astrológicas, segunda-feira no seu Frequência Comunitária.
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0: A Leninha aí é de peixes, né, Leninha? Olha só. O signo tá bom pra esse fim de semana, hein? O que você manda pra nós, minha querida? Mande aí seu áudio. Já mandou o áudio aqui? Vamos botar aqui no ar agora.
3: Oi, oi, Ciane Reis. Bom dia de novo.
0: Bom dia.
3: Sobre a enquete de hoje, né? É tão difícil, né? Porque a gente não sabe a hora, né? Pra se prevenir, né? Uns não tá em casa quando acontece um terremoto desse, outros estão em casa. Então é difícil, ó, pra gente se prevenir. É muito rápido, né? Todo mundo lá assistindo o jogo, né? E quando viu, tava tudo tremendo, né?
0: É verdade. Quem tá aqui também conosco, essa foi a opinião da Leninha. Quem tá aqui conosco também é o Galego. Bom dia, Galego. Pai de Cristo. Ele quer a música com Milionário José Rico. Volta pra casa. Isso aí. Manda pra Esther e Paulo Brasil. Estelita e Paulo Brasil. Obrigado pela participação, Galego. Quem mais tá aqui? Perdi o povo, perdi todo mundo. Terezinha, minha amiga, tudo bem com você? Como você tá?
4: Luciane Reis.
0: Bom dia, meu amor.
4: Gata linda, maravilhosa.
0: Eita, como você está, meu amor?
4: Tá bom,
0: tô mesmo bem
4: aqui
0: demais.
4: Eu tô falando, tô nosso sul, Luciane. Tô lhe ligando para pedir que você me rode aquela música do Amor Distante. Eu ofereço para você e todos que gostarem, todos te acertanizar no maravilhoso programa da nossa locutora Ciane Reis. uma locutora que faz o trabalho, você sabe, Ciane, que é a Terezinha, bota meu nome no sorteio aí. Eu não entendi o negócio da enquete aí que eu tava colocando comida no fogo, eu não entendi. Mas coloca meu nome assim mesmo. Quero falar comigo, está tudo bem. Que você, como é que está? Fala comigo aí, me esconde. Me conte tudo, me esconda nada. Quero falar.
0: Terezinha, eu tô bem demais. Graças a Deus.
4: Assim, você é uma pessoa muito maravilhosa, especial, viu?
0: Obrigada, minha linda.
4: Para cada um de nós. Eu digo para nós, mas eu não sei para os outros. Mas para mim, você é uma pessoa 100%. Entende como é que é?
0: Entendo.
4: É nota mil, Ciane. Então, tchau, obrigado, ótimo trabalho, viu? Tudo de bom, abraço, ótimo final de semana, beijando. Fui no teu coração, gatona linda, maravilhosa. Você mora aqui no meu coração sem pagar um pequeno aluguel. Então, tchau, tchau, abraço, beijo, gata. Fico com Deus. Até segunda, até domingo, se Deus quiser. Tchau.
0: Essa é a nossa amiga Terezinha, um beijo e abraço, sempre elevando a nossa autoestima, bom demais. Ó, pra vocês que participaram, ó. Beijão estralar de Ciane Reis. Então bora curtir música? Chegando aí Eduardo Costa, Amor Distante.

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1: 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Agora são 11:41.

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0: Eita, como o tempo voa, hein? Já são 11h53 da manhã e a gente tá quase finalizando aqui o nosso Manhã da Verocam.
1: Ninguém vai poder atrasar.
0: Daqui a pouquinho tem Kelly Moraes no Conexão Gosta. E lembrando que segunda-feira tem Brasil, hein? Tem ele, tem os meninos.
2: Brasil!
0: Tem a nossa seleção brasileira em campo, tentando aí um hexa. Será que vem, hein? Será que vem nessa Copa? Eita, sábado é meu dia favorito, é meu dia especial. É o sabadão, agora sim, começou oficialmente o meu fim.

E olha só, pra você que esteve comigo até agora, muito obrigado. Pra você que participou. Menino, tô esquecendo o prêmio, né? Eita, que eu ainda vou carregar o prêmio de vocês pra casa. Mas pra você que participou comigo, que esteve aqui comigo, viu, ó? Beijão estralado de Ciane Reis. E bom dia pra Ana, né? A Ana lá do Beira Rio tá aqui comigo aqui. Bom dia, o Fábio Leite veio aqui buscar seu prêmio. Diz que curte demais a Berocan. Bom dia pra os meninos que tá lá, ó. Curtindo a Berocan, sempre ligadinho lá no São Francisco, lá no Júnior da Escola. E a nossa é uma ganhadora, hein? É uma ganhadora, acabei de rodar aqui a roleta.

nós canta, nós enrola e nós vai. Eita! Ô Marisete, crê disso não, mulher. Você acabou de ganhar um vale-compra lá do Supercentro, o centro da sua economia. É isso aí, ó, acabou de ganhar, hein? Você pode fazer retirada aqui comigo no próximo sábado, tá bom? Olha só, aproveite seu fim de semana, curta bastante, curta sua família, seus amigos, se curta sozinho, se for necessário, mas lembre-se, viu? Tenha atenção, preste bem atenção, enquanto a porta, tá? Que se fechar não for a do caixão, você pode recomeçar quantas vezes for necessário, viu? Um bom dia, um ótimo fim de semana. E eu fui.

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8: 11:59.

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1: Meio-dia e 33.
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1: 1:03.
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1: 1:23.
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1: 1:43.

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8: 2:04.
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1: 2:21.
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1: 2:43.
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1: 3 e 4.
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1: 3:21.

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8: 3:45.
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1: 4:03. 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
1: É o seguinte, essa moda que nós vamos cantar aqui agora é um acontecimento verídico, viu, moçada? Vamos contar pra vocês em música, mais ou menos assim, ó.

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1: 4:33. 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

0: 4:43.
1: Naquele tempo de antigamente, Santa Maria do Tabuí tinha um nome de Pau Branco. Com aquele bairrismo característico de qualquer cidade pequena desse país, povinho tradicional e embirrado que só. Pois bem, não é que lá foi parar o negão Cassiano? Aqueles meio andarilho, mais de 30 anos nas costas, caladão, só quando tomava umas e outras que pulseava com Deus e todo mundo. Mas o Cassiano tava ficando chateado da vida. Mais de 11 dias na cidade e mulher que é bom mesmo, nada. Tava num atraso danado, nervoso. Só que o mulherio de Pau Branco nem olhava pra ele. O prestígio do coitado estava mais baixo que puleiro de pato. Essas branconas daqui não quer saber de ou não, será pra mal de quê? Reclamava Cassiano. E assim ficava, grungunhando com ele mesmo. Cada vez mais brabo, lambendo beira de pinico, vontade de estourar de pancadas o primeiro que lhe apontasse o dedo, desesperado. Ah, Cassiano ficou sabendo do baile que ia ter na cidade. Dançarino de pé leve não podia perder a oportunidade. No sábado tomou um banho caprichado, passou limão no sovaco, botou os poucos fios de barba, deu uma alisada com bastante brilhantinho no cabelo assanhado e desobediente, passou água de cheiro e arrematou tudo com os bons tragos da água que o passarinho bebe, chamada Providência, a mais famosa do lugar. Quando chegou a hora do baile, lá pelas 10 da noite, tanto a água de cheiro quanto o limão já estava vencido e o bafo de cachaça do negão era tão forte que ninguém podia arriscar um fósforo perto dele. Mas mesmo assim, nosso herói tomou mais umas talagadas para criar coragem e seja lá o que Deus quiser. Entrou no rancho do baile, disposto a arrumar mulher de qualquer jeito. Chegava numa, convidava, ouvia: quero dançar não, moço, tô cansada. Ia pra outra: e eu? Nem dançar, eu sei, seu moço. Ia na terceira: não posso, meu marido não deixa eu dançar com gente de fora. Cada uma dava uma desculpa mais esfarrapada que outra pra não dançar com Cassiano, já de madrugada. Uma bem branquela, daquelas que não pode dar um relão que você enxerga do outro lado, fez um comentário bem racistazinho no costado do Cassiano: além de pobre, é feio, preto e bêbado. Ah, Cassiano, espumando de raiva, pronto pra apelar, resolveu tomar satisfação com a brancona. Pega ela pela goela e sorta a pergunta cheia de bafo de canjibrina: por que que ninguém aqui quer dançar comigo, sua branquicenta? A mulher diz rapidinho: é que a gente só dança mesmo com um rapaz de Pau Branco, moço. Foi quando a coitadinha resolveu responder meio engasgada, mais branca que cera, referindo-se a rapaziada da cidade. Cassiano, pra lá de golado cambaleando, põe a cuca meio lerda pra funcionar e diz pra quem quiser sorvir: só fartava essa. Por que não avisarem antes? Agora, de onde é que eu vou arrumar cal numa hora dessas?
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1: Boa tarde, queridos filhos e filhas. Às 19 horas de hoje, começa as 24 horas na presença do Senhor. Padre, eu queria tanto estar aí, não posso. Mande a sua intenção pela internet, dá tempo. www.padrereginaldomanzotti.com.br. Mande as suas intenções. Hoje também é dia de Nossa Senhora do Perpétuo Socorro, exatamente hoje. E no coração de Jesus, Pai, Filho e Espírito Santo. Amém. Ó meu Deus, no fim desta tarde, ofereço-vos, em união com o Santíssimo Coração de Jesus, todo o meu dia. Ofereço-vos, ó meu Deus, as orações, as obras. Ofereço-vos as alegrias deste dia. Ofereço-vos as decepções. Termino este dia, Senhor, colocando no coração de Jesus todas as minhas esperanças e tristezas, todas as minhas conquistas e decepções. Ó Deus, coloco no coração de Jesus todas as minhas vitórias e decepções, virtudes e fraquezas. Sagrado Coração de Jesus, sede a minha salvação. Sagrado Coração de Jesus, acolha no vosso coração estas pessoas que peço refúgio, consolo e a bênção. Sagrado Coração de Jesus, acolha a minha vida, minha família e toda a humanidade. Nossa Senhora, de muitos títulos e de muitos nomes, queremos invocá-la sob o título de Nossa Senhora do Perpétuo Socorro. Lembrai-vos, ó Puríssima Virgem Maria, que nunca se ouviu dizer que alguém, tendo recorrido a vós, tenha ficado sem socorro. Animado por esta verdade, seguro de vossa intercessão, ó Virgem das Virgens, a vós recorro, em vós me acolho, e gemendo sob o peso dos meus pecados, me coloco na vossa presença. Nossa Senhora do Perpétuo Socorro, não desprezeis as súplicas desta tarde. Ó Mãe do Filho de Deus humanado, dignai-vos de ouvir as minhas preces e alcançar, Mãe, o que vos rogo. Ave Maria, cheia de graça, o Senhor é convosco. Bendita sois vós entre as mulheres, e bendito é o fruto do vosso ventre, Jesus. Santa Maria, Mãe de Deus, rogai por nós, pecadores, agora e na hora de nossa morte. Amém. Sagrado Coração de Jesus, tende piedade de nós. Nossa Senhora do Perpétuo Socorro, rogai por nós. Amém.

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1: 5 e 6.
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0: Marco Grosso Matias, muito obrigado.
1: Obrigado por terem vindo, irmãos. Muita honra pra gente, viu? Fazer parte desse projeto.
0: Obrigado de verdade pelo convite, obrigado pela oportunidade. É um prazer pra gente estar aqui. E muito obrigado, Marília. Isso é Zona Rural, quem gostou faz barulho, aê!
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3: Falcão, vamos recordar agora quando tudo começou pra nós.
4: Vamos, Felipe. E foi exatamente aí que as portas do Brasil

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1: 5:31.

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8: 6:03.

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1: 6:31.
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1: 7:01.
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1: 7:21. 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
1: 7:42.

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9: 8:03.

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1: 8:30.
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1: 9 horas. 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